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0: Voltamos, playlist 106,7 aqui na Fúria FM. Música que conversa com você continua rolando. Bora lá!
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0: Respira fundo que a playlist 106,7 já volta com mais músicas para sua alma. 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
0: 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Mais sons que marcaram, mais ritmos que embalam. 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
1: Eliane Salek, flautista e pianista carioca.
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0: curtindo essa volta ao passado? Então segura que tem muito mais vindo por aí. Daqui a pouco a gente retoma com mais hits que marcaram gerações. 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
0: 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Bora pra mais pop, mais rock e mais nostalgia.

0: comemora já voltar até agora. E olha que ainda tem muita música boa guardada aqui pra ti. Respira, relembra que já já volto Rebobina. 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
0: 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O Rebobina continua resgatando aquelas canções que nunca envelhecem, só ganham mais significado. Dos anos 80 aos 2010, a história musical segue aqui na FURG FM, o som que te acompanha.

0: Uau, que pedrada musical, hein? Mas calma, o Rebobina não para por aqui não. A gente já volta com mais pop, mais rock e aquela nostalgia gostosa. Fica ligado na FURG FM 106,7.
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0: E a viagem continua, o Rebobina tá de volta na FURG FM 106,7 com mais músicas que fizeram história. Aquele som que tocava no rádio e você não desligava por nada, tá tudo aqui, agora.

0: aí, a nostalgia tá boa? Pois pode ter certeza, vem muito mais por aí. Daqui a pouquinho a gente já retoma essa jornada pelos clássicos que nunca saem de moda. Rebobina logo mais aqui na FURG FM. 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
6: Opa, chegou quem faltava. Que bom ter você de volta aqui no Rebobina. A gente continua essa jornada musical pelos clássicos que marcaram época. 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

0: e a viagem no tempo continua. Mas antes, a gente faz uma paradinha rápida. Fica aí que já já o Rebobina tá de volta aqui na FURG FM 106,7. Mais clássicos, mais nostalgia, mais música boa te esperando.
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0: 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Então volta pra cá que o Rebobina continua. Mais clássicos, mais momentos, mais aquela trilha sonora da sua vida. Segue com a gente na FURG FM 106,7.

0: estratégica para você respirar, pegar aquela água e voltar com tudo. Porque o Rebobina continua daqui a pouquinho com mais hits dos anos 80, 90, 2000 e 2010. Não sai daí, Furg FM 106,7. 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
0: 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Rebobina tá no ar aqui na Furga FM 106,7. 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Prepara o play da memória que lá vem mais hits.

0: música dessas conta uma história, né? E a nossa história musical continua logo mais. Aguarda aí que o Rebobina já volta com mais 4 décadas de puro som. 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
1: Mano Borges, compositor maranhense.
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0: curtindo essa volta ao passado? Então segura que tem muito mais vindo por aí. Daqui a pouco a gente retoma com mais hits que marcaram gerações. 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

0: Uau, que pedrada musical, hein? Mas calma, o Rebobina não para por aqui não. A gente já volta com mais pop, mais rock e aquela nostalgia gostosa. Fica ligado na FURG FM 106,7.
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0: a nostalgia tá boa? Pois pode ter certeza, vem muito mais por aí. Daqui a pouquinho a gente já retoma essa jornada pelos clássicos que nunca saem de moda. 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
0: Opa, chegou quem faltava. Que bom ter você de volta aqui no Rebobina. A gente continua essa jornada musical pelos clássicos que marcaram época. 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

0: e a viagem no tempo continua. Mas antes, a gente faz uma paradinha rápida. Fica aí que já já o Rebobina tá de volta aqui na FURG FM 106,7. Mais clássicos, mais nostalgia, mais música boa te esperando.
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0: 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Então volta pra cá que o Rebobina continua. Mais clássicos, mais momentos, mais aquela trilha sonora da sua vida. 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

0: pausa estratégica para você respirar, pegar aquela água e voltar com tudo. Porque o Rebobina continua daqui a pouquinho com mais hits dos anos 80, 90, 2000 e 2010. Não sai daí, Furg FM 106,7. 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

0: Agora eu vou convidar Titãozinho e Chororó.
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0: Grande. Bom dia, FURG. Já estamos no ar com o programa Primeira Página através das ondas da FURG FM 106,7 MHz. Já estamos aqui, eu e o Everton Porciúncula, para apresentar o programa Abrindo o Dia para o Seu Conhecimento, com a produção da Raquel Ávila, apoiadores culturais. 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Para entrar em contato com a gente, é bem simples. É só pegar o celular, o WhatsApp, 53 9711 3077, ou se não pelo Instagram, arroba primeira página ponto FURG FM, ou se não o e-mail primeira página arroba FURG.br. Hoje começamos o dia um pouco diferente. Bom dia, Raquel Ávila.
1: Bom
0: tudo
1: dia,
0: bem?
1: Tudo ótimo.
0: O Everton está ali se movimentando muito para colocar no ar aí o nosso primeiro quadro. Oh, já tá aqui o homem. O homem é dinâmico demais. Bom dia, Everton.
2: Bom dia, Fernando. Bom dia, Raquel. Bom dia aos nossos queridos ouvintes. É um prazer estar com vocês. E embora a rua ali, a gente tem que... Sabia que tem que saber nadar pra andar na cidade do Rio Grande?
0: Hoje porque, tá, cara, complicado. Hoje.
2: Cara, eu acho que hoje tá 110% de umidade relativa.
0: Cara, assim, ó,
2: muita água na rua. A cirração tá muito forte.
0: A gente tá com uma lixiguana na rua, né? Então, quem estiver se preparando pra sair aí agora, tem que se preparar, porque tá... Cara, tá bastante úmido na rua.
2: Não, e detalhe, né, Fernando? O patrão velho tá em mudança lá em cima. Tá arrastando os móveis. E aí, o pior, né? Eu disse que ele podia furar um cano nessa mudança dele. E o Fernando disse, não vai só furar um cano. Ele deve estar com calor lá nesse trabalho todo. E vai ligar o ventilador também.
0: Vai ligar o ventilador. Ele vai ligar o ventilador no talo pra poder secar a sala, entendeu?
2: Pô, então, é um problema isso, né?
0: Então, a gente vai tocando o nosso programa por aqui, já com o nosso primeiro quadro Cevando Mate, tudo prontinho para largar as melhores milongas para te ouvir. Então, para os nossos amigos aí, o Max Graveto, o Marcones, que já nos recebe de manhã cedo com um sorriso largo no rosto, e também para toda essa galera, o Bielzinho, o nosso querido do Rodrigo, o ET, que já estão todos eles por aí rodando na cidade. E a gente vai mandando um abraço também pro Alexandre Bertazzo, pra Elisandra, pro chefe Silvonei, lá do grupo Almirante Abreu, pro chefe Menestrino também. Então, pra toda essa galera dos escoteiros que também fica nos escutando de manhã cedo pelas ondas da Rádio FURG FM. Então, a gente vai parar com o papo furado e tocar música, né, Everton?
2: Com toda certeza.
0: Então, olha só, hoje nós temos uma seleção de músicas aqui de primeira qualidade. Mas vamos começar aí com a primeira, segura o som.

0: 7:13, não vai te atrasar, já tá começando as aulas, já tá começando o dia. Cara, Gui, tá estranho, Everton.
1: Tá muito estranho, nosso telão hoje tá nos deixando de cabelo em pé, né?
0: Tchê, o nosso telão hoje tá com problema de raios gama, tá aqui verde, cara, tá muito estranho o tempo lá fora.
1: Como dizia o meu pai, tá tudo preparado pra cair um pedaço do céu hoje.
0: É verdade.
1: Cara, tá muito então, assim, feio.
2: Fala. Alô, parece que tem todas as luzes acesas na rua, né?
0: Exatamente.
2: Tá amarelo, verde.
0: Cara, assim, tá muito estranho o tempo lá fora. Então não já te prepara olhar. Que hoje tem água.
1: Não, e detalhe, né? Não estamos alarmando, mas o boletim do CIEX diz que hoje é um dia muito preocupante para tempestade.
0: Atípico, né?
1: Tempestades e ventos fortes hoje. Então tá previsto aí, o CIEX já divulgou os seus boletins e tá previsto para o dia de hoje muita atenção para tempestades e ventos fortes.
0: Daqui a pouco o Everton vai entrar com toda a parte da previsão do tempo e também com o boletim do CIEX daqui da FURG para poder te informar de como vai ser o dia de hoje. A nossa entrevista do dia de hoje é a Giovana Corvo da Trindade, do GPPE, Gabinete de Programas e Projetos Especiais, responsáveis pela captação de recursos, elaboração de projetos e fiscalizações e obras da Prefeitura Municipal do Rio Grande. E a gente, como sempre, divulga os nossos horários, o Primeira Página das 7:00 até as 8:30, o Paralelo 30 das 9:30 até as 11:00 e o FM Café do meio-dia até as 14:00. O acontecimento do dia, Dia Nacional do Profissional da Educação. Então,
1: olha, estamos de parabéns também, né?
0: Estamos de parabéns. Então, para todos os profissionais aí que lidam com a educação, que a rádio não deixa de ser educativa. Então, nós estamos todos aqui da SECOM de parabéns, né?
1: SECOM, pessoal da universidade, todo o pessoal da Universidade Federal do Rio Grande, das escolas. Vou mandar um abraço especial para minha filha, né? Que é coordenadora de educação infantil numa escola e coordenadora geral de outra escola, que trabalha. Cara, assim, eu não sei nem quantas horas por dia ela trabalha, porque tá sempre...
2: 24 horas.
1: Tá sempre disponível pra escola.
2: Quando não tá presencial, tá fazendo um trabalho, tá organizando um evento.
0: Verdade.
2: Né?
1: Ela como coordenadora, o marido dela, que é o Marcelo aí, como professor. Então, são tão de parabéns aí. E todos os professores, todos os técnicos que trabalham nas secretarias, nas bibliotecas, nas cantinas das escolas. Basta trabalhar em escola, hoje é o dia desta pessoa.
0: Uma coisa que não está ali, mas hoje é o dia do chefe escoteiro, né?
1: Ô, louco, parabéns
0: então,
1: aí, Fernando.
0: Obrigado a todo o grupo de escoteiros que eu sigo lá, o pessoal, o chefe Silvonei, o chefe Menestrino, chefe Tristão, o chefe Graveto, eu e os meus colegas Elisandra, Alexandre Bertazzo, a Carolina e também para todo esse pessoal aí. Eu não vou lembrar o nome de todos os chefes, inclusive nem sei mais.
2: Pessoal, mas super dedicado, né?
0: Super dedicado.
1: É pouco.
0: Assim, ó, eu tenho como exemplo um grande chefe que inclusive trabalha aqui na FURG, que é o chefe Nereu. Esse cara, ele é um chefe de escoteiro exímio. Então, um abraço e também um aperto de mão com a canhota pro meu amigo e meu chefe Nereu.
1: Vai ter que explicar pra nós. Por que esse aperto de mão de canhota?
0: Então, o aperto de mão canhota vem lá da época do século retrasado, do século XIX, quando Baden-Powell, ou seja, o BP, né, fazia as suas incursões pela África. Ele teve uma contenda militar junto a um rei chamado Damizulu, e esse rei, oferecendo a amizade e o respeito para ele, tirou a mão que segura o escudo, que é a mão esquerda que protege o coração, e ofereceu para ele como laço de amizade um aperto de mão com os dedos entrelaçados. Então, aí surgiu o aperto de mão escoteiro lá com o patrão trono do escotismo no mundo, que foi o Baden-Powell, né? Robertson Smith Baden-Powell. Então, para todos os chefes escoteiros aí, o meu abraço e também o meu aperto de mão canhota com os dedos entrelaçados. E aí, com um grande dia do chefe escoteiro, né? A gente comemora esse dia aí para toda essa gurizada que faz esse trabalho voluntário fantástico. Olha o Moser passando devagarinho.
1: Não é o Moser. Ele é com esporte, Fernando.
0: É parecido. Mas tudo bem, a gente vai tocando o programa por aqui com notícias da prefeitura e daqui a pouco mais vagas do Cine e do CIE. Já estão abertas as inscrições para a 32ª Supermaratona da cidade do Rio Grande. A 32ª Supermaratona da cidade do Rio Grande já tem data definida, 21 de março de 2027. A tradicional prova irá marcar o calendário de comemorações dos 290 anos da cidade do Rio Grande. A prefeitura do Rio Grande pavimenta mais de 2 quilômetros de rua do bairro Getúlio Vargas. Então, a gurizada lá do BGV está recebendo aí 2 quilômetros de faixa.
2: Temos mais informações aqui da prefeitura. Inscrições para a 8ª edição da Lei do Livro começam hoje, né? Para quem não sabe, a gente tem aí a Lei do Livro que incentiva, acredito que principalmente os autores, escritores locais, né? A participarem para esse processo junto com a Secretaria do Município da Cultura e Economia Criativa no Núcleo do Livro, né? E aí esses livros são selecionados para serem impressos, né? Impressos. E são doados, né, para as escolas da cidade. Então, um processo
1: editados,
2: bem...
1: Editados e publicados,
2: né? Então, para quem tiver interesse, começa então hoje, né, essa inscrição. E vai e vão até dia 14 de setembro, né? Os autores selecionados deverão entregar os originais para diagramação até 30 de novembro, participar desse processo aí conforme o cronograma.
1: Tem mais coisa aqui, inclusive, que já foi pauta nossa, né? O Agosto Dourado reforça a importância da amamentação para a saúde das mães e dos bebês, né? A campanha destaca os benefícios do leite materno para o desenvolvimento infantil e reforça a importância do acolhimento e do apoio às mulheres durante a amamentação, né? O mês de agosto, marcado pela campanha Agosto Dourado, dedicado à conscientização sobre a importância da amamentação e da promoção, proteção e apoio ao aleitamento materno, a cor dourada faz referência aos padrões ouro de qualidade do leite materno, considerado o alimento mais completo para os bebês nos primeiros meses de vida. Além de fornecer os nutrientes necessários para o crescimento saudável, o leite materno contribui para o fortalecimento do sistema imunológico e para o desenvolvimento da criança. A amamentação também representa um importante momento de vínculo, afeto, proteção e cuidados entre mamãe e bebê. Para Michele Fontoura, educadora social e coordenadora do programa Alimentação e Nutrição da Secretaria do Município de Saúde de Rio Grande, o significado da amamentação materna, além de nutrição, é o dourado simboliza o padrão ouro da vida, o leite materno, mas não que o alimento ele represente amor, proteção, cuidado e aos primeiros vínculos entre a mãe e o filho. Amamentar é oferecer ao bebê o alimento mais completo que existe, fortalecendo sua imunidade, fortalecendo um crescimento saudável e contribuindo para um desenvolvimento pleno desde os primeiros dias de vida, destaca a Michele. Então, é isso aí.
0: A gente ontem, Everton, eu estava assistindo uma live pela internet de uma produtora rio-grandina chamada Oluparum, né? Então, como tu já deve bem saber, Oluparum é o nome de um Exu que faz todo o movimento da guerra.
1: Não sabia, Fernando.
0: Então estou dizendo aí para todo mundo que a produtora Oluparum, que é do meu amigo Milton e também do Claudinho, estão produzindo material histórico para Rio Grande, falando sobre os caminhos negros da cidade do Rio Grande, né? Então, para quem quiser saber histórias sobre os negros, histórias verídicas e apagadas, né, da sociedade rio-grandina, entrem ali no YouTube através dos canais digitais e também das redes sociais como o Instagram e também o Facebook. A produtora Oluparum tem uma gama de pequenos filmes, pequenas produções feitas pelo colega Milton e também pelo colega Claudinho, aí falando da cultura negra da cidade do Rio Grande, que quase ninguém conhece, né?
2: Mais uma informação: de 21 a 31 de agosto em Rio Grande, Semana Municipal da Pessoa com Deficiência será realizada, então... Temos vários dias e várias programações. Entre as atividades, além da abertura oficial, está a palestra de apresentação do projeto A Vera, um jantar beneficente organizado pela Escola de Educação Especial José Álvares de Azevedo, que será realizado no dia 21, nos ferroviários. Mesa de diálogo sobre a saúde da pessoa com deficiência e uma blitz de trânsito para alertar os condutores de veículos sobre o tema. A programação completa, né, da Secretaria Municipal da Pessoa com Deficiência será divulgada pela Prefeitura nos próximos dias, mas já fique atento a essa programação de 21 a 31 de agosto.
0: Que maravilha! Então a gente vai seguindo o programa Primeira Página por aqui, né? Daqui a pouco a gente vai entrar com a parte dos desligamentos programados aí pela Equatorial e também com mais música e informação, que daqui a pouco a gente entra também com o importante boletim do tempo para o dia de hoje.
1: Me desce um gancho muito importante, porque dentro das informações da Prefeitura tem um alerta sobre, vou ler aqui para vocês, tá? O ciclone extratropical deve provocar tempestades e ventos intensos em Rio Grande entre quinta e sexta-feira, né? Então a Defesa Civil Municipal emitiu um alerta laranja em razão da formação de um ciclone extratropical entre o Uruguai e o Rio Grande do Sul na próxima quinta-feira, hoje, né? E o sistema dará origem a tempestades, chuvas intensas, rajadas de ventos e possibilidade de quedas de granizo em diversas regiões do estado, incluindo Rio Grande e o entorno da Lagoa dos Patos. E de acordo com o boletim do CIEX-FURG, nesta quarta-feira, que foi ontem, o tempo ainda apresenta nebulosidades variáveis e possibilidades de pancadas de chuvas e trovoadas, principalmente entre a tarde e a noite, e a instabilidade aumenta significativamente na quinta-feira, quando as tempestades devem atingir inicialmente a campanha e a fronteira durante a tarde, avançando para a Zona Sul ao final da tarde, posteriormente para as demais regiões do estado. Além da chuva, a possibilidade de granizo, o principal risco está relacionado aos ventos intensos, ainda que, segundo o CIEX-FURG, a partir da noite de quinta-feira e principalmente entre a madrugada e manhã de sexta-feira, são esperadas rajadas entre 70 e 90 km por hora, com velocidades que podem se aproximar de 100 km por hora em pontos isolados, especialmente nas áreas mais próximas ao litoral. Na sexta-feira, durante o dia, após a passagem da frente fria, o tempo tende a voltar a ficar estável, com a chegada de uma massa de ar frio e seco. Já no sábado, o ar quente e úmido vindo do Nordeste encontra o ar mais frio, que já está sobre o estado, e esse contraste favorece a formação de áreas de instabilidade, com possibilidade de pancadas de chuva na Zona Sul. Conforme o meteorologista do CIEX, apesar da possibilidade de ocorrer um ciclone bomba, se dá quando a queda de no mínimo 24 milímetros em 24 horas. No caso desta quinta-feira, o sistema já estará afastado do continente.
0: Então a gente deu esta importante informação do CIEX da FURG. Então a gurizada tem que estar preparada, porque hoje teremos, além de tempestades, na parte da tarde para a madrugada.
1: Teremos não, poderemos ter, né? Deixar bem claro isso.
0: Poderemos ter.
1: Isso previsão. São previsões.
0: Então assim, ó, na parte da tarde para a noite e madrugada, poderemos ter ventos aí de 70 a 90 quilômetros por hora. O CIEX informa aqui para vocês e nós passamos as informações aqui para vocês. E amanhã vai estar conosco o Glauber, né?
2: Isso.
0: O Glauber lá da prefeitura.
1: O cara do bolo?
0: O cara do bolo. O
2: coitado, Glauber, tava em Porto Alegre na correria, eu falei para ele, eu tive que te incomodar, porque eu precisava de um retorno
0: dele. E aí a gente pede também as desculpas aí pro Glauber por estar incomodando ele por toda hora. Deve ser uma correria tremenda, principalmente quando se dá a notícia de que a probabilidade de ter um ciclone hoje na cidade do Rio Grande é grande. Então, ontem ele estava numa correria tremenda junto com o pessoal da prefeitura.
1: Só uma pergunta para a Raquel. Raquel é nossa produtora, né?
0: Tá.
1: Ele vem como cientista, não vem como secretário. universitário, né?
2: Professor, cientista.
1: Cientista.
0: É. Então, cientista. Então o cara vem falar aí das condições climáticas e que ele está muito bem integrado.
1: O cara é um expert nesse assunto, né, Fernando? Ele é um dos grandes expoentes aí a nível internacional na questão dos estudos, principalmente dessa parte climática, das lagoas e de tudo isso aí. E um cara que investe na vida dele essas pesquisas, né?
0: Então tá, a gente vai seguindo a programação por aqui, são 7:28. Se não levantou, levanta rapidinho, as aulas já vão começar. O dia já está, já raiou o dia, cara, já tá atrasado.
1: Meio verde, mas meio, raiou, né?
2: Parece
1: meio
2: até verde. Que o vidro tá com um filtro, né?
0: É. Então,
1: será que não instalaram um filtro no vidro?
2: Será que ninguém botou ali?
0: Tu te prepara pro dia de hoje, que hoje tu vai ter água, traz o guarda-chuva, traz a capa de chuva. Então hoje vai ser um dia bem movimentado na FURG. Aproveitar, falando em dia na FURG, ontem bati um papo muito legal com meu irmão, o professor Rogério Tubino, que pra galera aí das ciências sociais que ainda não fez, tem que fazer o currículo no Lattes. Tem que fazer. Não é fácil, não é barbada, mas vai lá, porque
2: depois ficar pronto, é uma beleza, depois você manda o link.
0: Tu já vai tá com tudo pronto, né? Pra poder te colocar aí como acadêmico da FURG, né? Então, a gente vai tocando a nossa última música aqui, Os Serranos, Poncho Molhado. Segura o som.

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0: Vamos pro ar, são 7 horas e 37 minutos. A gente tava falando de culinária aqui, batata frita, batata assada. A gente tá falando um monte aqui de coisas
1: falando
0: boas.
1: Falando de batata frita, batata assada, vou mandar um abraço pros meus colegas aí do Sindicato dos Técnicos Administrativos em Educação, o Patrick Freitas, a Berenice, o Rafael Missiunas aí, que são os coordenadores gerais. E em nome deles, segue o abraço para todos os coordenadores aí da Aptafurg, que afinal de contas são os nossos representantes sindical. Lembrando a todos que hoje a nossa comissão do RSC terá reunião daqui a pouco, às 9 horas da manhã, já para começar a analisar os processos do RSC.
0: Então tá, a gente tá entrando aí com agora com o boletim meteorológico oficial, né? O Everton agora vai ler, além de ter lido o plantão especial do CIEX, agora vai entrar com o
1: CIEX com Defesa Civil e Prefeitura.
0: É, né? Verdade, agora nós vamos entrar com o nosso boletim meteorológico aqui do Primeira Página com Everton Porciúncula.
1: Então tá, é o boletim meteorológico para o programa Primeira Página para FURG FM 106,7.
0: Megahertz.
1: Ó, saiu megahertz. Então tá. A quinta-feira será marcada por uma mudança significativa nas condições do tempo na metade sul do Rio Grande do Sul. A passagem de uma frente fria mantém o tempo instável nas primeiras horas do dia, com possibilidades de chuvas e temporais isolados. No decorrer da tarde e da noite, uma massa de ar frio avança sobre o estado, provocando queda nas temperaturas e diminuição gradual da nebulosidade. Além da chuva, o vento também merece atenção, especialmente na faixa litorânea, onde as rajadas podem intensificar a sensação de frio. Em Rio Grande, o céu permanece nublado durante boa parte do dia, com possibilidade de pancadas de chuvas, trovoadas isoladas, principalmente pela manhã, e as temperaturas variam entre 10 e 20 graus, mas tende a cair rapidamente no final do dia, com a entrada de uma massa de ar frio. Em São José do Norte, o cenário é semelhante, com muitas nuvens, chuva em alguns períodos e ventos moderados a forte. O mar permanece agitado e a recomendação é de atenção para a navegação para a travessia hidroviária que eu não terei que fazer hoje, né? Em Pelotas, a previsão indica chuva ao longo da manhã e seguida por melhora gradual durante a tarde. As temperaturas ficam entre 11 e 19 graus. Em São Lourenço do Sul, o tempo segue instável nas primeiras horas do dia, mas o sol poderá aparecer. Cara, o sol em São Lourenço, eu também vou para lá tomar esse sol, hein? Entre as nuvens no decorrer da tarde. A sensação é de frio aumentado com o vento, né? Em Santa Vitória do Palmar, há possibilidade de chuvas e rajadas de ventos, principalmente nas áreas próximas ao litoral. A temperatura permanece baixa durante todo o dia. Já em Santo Antônio da Patrulha, a chuva ocorre de forma isolada, com tendência de melhora ao longo da tarde. As temperaturas variam entre 12 e 20 graus. Então vamos para a situação das águas, né? O monitoramento hidrológico continua sendo importante para Rio Grande, São José do Norte, Pelotas e município às margens da Laguna dos Patos, né? Apesar das chuvas recentes e das previsões de novos episódios de instabilidade, não há indicação nesse momento de uma elevação excepcional dos níveis da Laguna dos Patos, semelhante aos grandes eventos registrados em 2024. Ainda assim, a oscilação no nível das águas podem ocorrer em função da combinação entre chuva, vento e escoamento da bacia hidrográfica. A recomendação é que moradores de áreas historicamente sujeitas a alagamento acompanhem os comunicados da Defesa Civil e de órgãos de monitoramento, né? Então, previsão para sexta-feira. A sexta-feira será de tempo firme em praticamente toda a metade sul. O sol volta a predominar, o vento diminui a intensidade e o ar frio favorece temperaturas baixas ao amanhecer com mínima próxima a 8 graus em alguns municípios e a tardes agradáveis. A previsão para o final de semana, o sábado terá predomínio de sol entre poucas nuvens, com manhã bastante fria e tardes amenas. Não há previsão de chuvas significativas. No domingo, o tempo permanece estável em Rio Grande, São José do Norte, Pelotas, São Lourenço do Sul, Santa Vitória do Palmar e Santo Antônio da Patrulha. As temperaturas seguem típicas de inverno, com madrugadas frias e tardes agradáveis. Mas lembrando a todos que temos um aviso laranja de possíveis tempestades, principalmente para hoje.
0: Então tá, a gente vai seguindo o programa por aqui, né? E eu que estava falando sobre a produtora de filmes Oluparum, agora pude acessar aqui. Então, para quem quiser curtir O Tambor que Balança o Bairro, é uma produção da produtora de filmes Oluparum, uma produtora rio-grandina, uma produção de produção histórica, Everton. Então, assim, ó, O Tambor que Balança o Bairro é uma das atrações. E uma coisa muito interessante, eles estão falando sobre o mercado de Bará em Rio Grande, falam também do Encontro Regional de Educação Popular e fala do Mar Viemos, Festa do Preto, dos Pretos Velhos em 2026. Eles fizeram uma gravação sobre isso, muito legal. E o mais importante, a defesa de tese da doutora Belina Amaral aqui em Rio Grande, mulher negra, empoderadíssima, que fala sobre os meandros da história negra do Rio Grande. Então, assiste lá na produtora Olo.

0: Egito, se não me engano. E aí, assim, ó, histórias negras que foram apagadas pelo tempo e também por esta, por essa vivência que nós temos com a ideia de ter que apagar tudo que o povo escravizado trouxe para o Brasil com muita maestria, trouxe aí a sua cultura, trouxe a sua religião, trouxe a sua música, a sua culinária, coisa que está presente no nosso dia a dia e a gente nem sabe, Everton.
1: Isso aí, eu vou mandar um abraço especial para minha esposa que está nos escutando pelo streamer, mas eu vou trazer uma informação muito importante aqui, que é a segunda etapa do palco giratório em Rio Grande, né? No próximo dia 22 de agosto, na pré-abertura do teatro, do Teatro Municipal, tá? O Teatro Municipal vai abrir de novo, hein? Ali na Major Carlos Pinto. Então, no dia 22, na pré-abertura do Teatro Municipal, o Sesc Rio Grande oferece o espetáculo Corpo de Tambores. Corpo de Tambor, né? Corpo de Tambor, que é do coletivo Croa de Porto Alegre, né? Uma apresentação de dança que mistura a forças dos batuques afro-amazônicos com elementos da cultura popular paraense e das danças urbanas. Então, assim, ó, dia 22 de agosto, às 19 horas, no Teatro Municipal do Rio Grande, na Rua Major Carlos Pinto, 312, dança classificação livre, é 50 minutos de
0: apresentação.
1: E os ingressos são gratuitos pelo site do Sesc RS ou diretamente no Sesc Rio Grande, Avenida Silva Paz, número 416.
0: Com o tempo, certamente me farei presente, né?
1: Dia 22, vou ver se eu não tiver aula nesses dias,
0: posso perder também, esse evento. Eu também, né? Eu também tenho esse dilema de estar dividindo,
1: e
0: né?
1: E detalhe, né, Fernando? É 0800, cara, tu não vai gastar um pila
0: gratuito
1: pra ver isso.
0: E aí, como sempre, o Sesc apoiando aí essas grandes iniciativas culturais, né? Um abraço aí pro nosso amigo Márcio, que tá sempre ouvindo o programa Primeira Página. E a gente vai tocando por aqui, né? Já vou pedir pra Raquel ler os desligamentos programados aí e a expansão de rede da Equatorial.
1: Cara, fui pra agenda, é uma quinta-feira, eu vou.
2: Já olhou na hora, né? Sem perder. Então, hoje temos 4 desligamentos programados, né? 2 na parte da manhã, 2 na parte da tarde. Pela manhã, das 9 às 11, no Cassino, Rua Panambi e Caxias do Sul. Atenção, moradores do Cassino. De manhã, a partir daqui a pouquinho, 9 horas, já começa o desligamento aí programado para a equipe estar em trabalho. Depois, do meio-dia, às 18, ali na Vila Junção e América, Rua Chile, Paraguai, Colômbia, Celina Machado, Equador, Pinto Bandeira, Venezuela, Uruguai, México, tudo que é país aí, Rua Panamá, Paraguai, vão estar também com essa previsão aí de desligamento programado. Da 1h05 às 3 horas, na Vila Nossa Senhora de Fátima, Rua Pandia.
0: Pandiacalógenas.
2: Me ajudem. Depois Lili Ferreira, Barão de Santo Ângelo, Arquimedes Fortini e a Estrada Roberto Sokowski também.
1: Sokowski?
2: Sokowski?
0: Sokolowski.
2: Sokolowski, né? Será que eles falam? Depois das 13h30, 5h30, Avenida Presidente Vargas, da 1º de maio até o Guaíba Racha, ali, Travessa Sergipe. Rua Veiga Cabral, Ernesto Alves, Doutor Guaíba Racha, Avenida 1º de maio e Presidente Vargas. Tenho também aqui as vagas, né? Vamos falar das vagas.
1: Falar em desligamento de energia elétrica que vão acontecer por melhoria na rede. Cara, tá bonito de ver eles botarem os cabos naquelas... baita poste, as torres de concreto.
2: Da outra estrutura.
1: Cara, porque eles botaram os postes e eu tava imaginando como é que eles vão passar os cabos nisso aí. E eles estão passando.
0: Através de roldanas, eles estão levantando os cabos que são muito pesados, né? Então, a galera se virando muito ali na rua.
1: Chuva. Eu vi isso ali na Rio Branco.
0: Então, o pessoal aí que tá fazendo esse trabalho, tá de parabéns aí, que tá escutando Primeira Página aí, nossos parabéns aí pra todos os profissionais.
2: Cronograma longo, né? Porque eles estão fazendo isso na cidade toda, né?
1: Longuíssimo, mas tem um detalhe também, né? A gente não tá falando da questão do trânsito, mas isso tá atrapalhando bastante o trânsito, mas é um atrapalhamento legal.
2: Faz parte.
1: É um atrapalhamento legal, tá? Vai atrapalhar hoje pra melhorar pra amanhã.
0: Vai, além de trazer segurança, vai também tirar uma dor de cabeça de cima dos ombros do Glauber, né? Porque o sistema de regularização fundiária da Rua das Cocheiras vai ser possível através desse sistema.
1: Não necessariamente da Rua das Cocheiras, né? Tem todo aquele entorno da Rua Avenida Pelotas, né? Que o pessoal construiu a

0: casas embaixo das torres, inclusive na esquina da Mauá ali com a Mauá não, na Acre, com a Avenida Pelotas, tem um mini mercado ali que eu vou falar o nome, né? O mini mercado do Tom, né? Que tem 3 andares embaixo da torre. Eu tenho certeza que se tu subir no telhado lá em cima, no último andar, se tu levantar a mão, tu encosta no fio.
1: Então a gente vai tocando aqui a programação. A Raquel já tá entrando aí com as vagas do Cine CIE.
2: Vamos lá então, vagas do Cine para hoje. Auxiliar administrativo com experiência, ensino médio completo, 5 encaminhamentos. Atendente de mercado, também com experiência, ensino fundamental completo, 4 encaminhamentos. Mecânico de caminhão a diesel com experiência, 2 encaminhamentos. E padeiro com experiência, ensino fundamental completo também, 4 encaminhamentos. Vagas exclusivas para pessoas com deficiência, né? Tem que ter laudo. Atendente de comércio atacadista para nova loja aqui da Rótula, 9 encaminhamentos. E também você pode acompanhar essas vagas através de vários sites aí que também estão divulgando as vagas de emprego pela cidade. Vagas de estágio do CIEE, temos novidades. Opa. Na área de projetos, uma vaga para engenharia mecânica, curso, né, de engenharia mecânica. É, aqui em Rio Grande, no bairro Centro, uma empresa, o turno a combinar. Depois uma área aí na área administrativa, no curso de administração, uma vaga manhã e tarde também no bairro, também não, desculpem, no bairro Cassino, aqui em Rio Grande. Então, quem tiver interesse para se candidatar às vagas,
0: se candidatem, eu tenho.
2: E vão às entrevistas, né? Porque as pessoas não estão indo às entrevistas, é muito interessante isso. Pelo site cers.org.br/conjuntos, endereço presencial ali na Benjamin Constant, número 80, pertinho do Banco do Brasil. WhatsApp para dúvidas, 539-8403-1505. E o horário de atendimento, das 8 ao meio-dia e da 1h30 às 5h30, Fernando.
0: Vamos tocar mais música, Fernando? Senão vamos, a gente não
1: vai tocar música.
2: A convidada está chegando e a gente não escutou.
1: Vamos para a transição aqui, onde a gente toca aquele rock de galpão. Então, Vento Negro, segura o som.
0: E depois um rockzinho gaúcho, né?
1: Exatamente. Vamos embora.
3: A música chama-se Vento Negro.

0: Quase 5 minutos e a gente vai andando aqui com o programa Primeira Página para grande entrevista com a Giovana Corvo da Trindade, que daqui a pouco já vai conversar conosco aí sobre o Gabinete de Programas e Projetos Especiais. Mas antes, a gente vai falar alguma coisa aí sobre a parte do gabinete em si. As curiosidades, né? Ponte com fontes de fomento. O GPPE atua diretamente no mapeamento e na busca de verbas públicas e privadas que não saem apenas dos cofres do município. O gabinete articula recursos via convênios federais, como ministérios e plataformas federais, como o TransferGov, emendas parlamentares e financiamentos internacionais ou de bancos de desenvolvimento como a Caixa Econômica Federal e o BNDES. E,
1: Fernando, vou mandar um abraço aí pro Lauro Gouveia, que trabalha no gabinete, e o Mosquito também, que é o João, né? A dupla aí que estão sempre ouvindo a gente aí.
0: E que estão sempre nas ruas, Lauro, né? Fazendo medição. O Laurinho é gente boníssima, né?
1: Embora seja grande, né, cara?
0: É. O Laurinho é só... O Laurinho é só um...
1: Chega a ser desengonçado de tão grande.
0: Ele é grande, cara. O Laurinho...
2: É maior que o Fernando?
0: É maior que eu. Deve ter 1,90m, mais ou menos. 1,93m. Parece até jogador de basquete, tia. É o Laurinho. É querido. É um cara cheio de histórias. Uma hora a gente vai trazer ele aqui no programa.
1: Vamos trazer o Laurinho. Laurinho também é radialista, né?
0: O Laurinho, ele traz umas histórias assim lá do fundo do galpão. Literalmente. Ele gosta de participar e ir pra fora desses concursos, dessas invernadas de canções e essas coisas todas. E o Laurinho tem histórias ótimas. Então o Lauro daria pra um livro cheio, com certeza.
2: Deixa eu te dar umas risadas,
1: né? Fernando, pra falar em Lauro, cultura, show que a gente tava falando aqui, vamos falar de futebol, Fernando.
0: Fala.
1: O Cidadino Internacional, Cidadino aqui em Rio Grande, Internacional. É uma coisa muito importante para quem gosta de futebol. É o reviver do futebol aqui em Rio Grande. Então, no dia 11 de agosto, então, vai ser a primeira partida entre o Guri Teimoso e o Vovô. Né? Então, o Rio Grande e Rio Grandense se enfrentarão na primeira rodada.
0: Famoso Rio-Rio, né?
1: Exatamente. No dia 11 de agosto, às 20 horas, ali no Aldo da Pus. Então, teremos um Rio-Rio muito interessante, que é a primeira rodada do Cidadino. Depois, no dia 13/8, nós temos já aí, vem o São Paulo, né? Que é a Caturrita, contra o Rio Grande. Então, esse é o Rio Rita, né? Então, nós temos no dia 13 de agosto, o São Paulo e Rio Grande, e encerra na terceira rodada, no dia 16 de agosto, que aí é um domingo às 15 horas, São Paulo e Rio Grandense, né? E quem ficar em primeiro lugar desses três times vai enfrentar o time do Uruguai no dia 19 de agosto, às 20 horas, também no estádio Aldo da Pus. Então, quem gosta de futebol, quem torce para esses times, a oportunidade de ver o futebol rio-grandino acontecendo novamente vai ser no Cidadino e depois, é óbvio, no campeonato de acesso no gauchão, né?
0: E a gente vai tocando o programa por aqui, são 8:08, e a gente vai chamando aí a nossa entrevistada, né? A Giovana Corvo da Trindade, lá do GPPE. Bom dia, Giovana, como é que tá? Tudo tranquilo?
3: Bom dia a todos os ouvintes, é um prazer estar aqui com vocês.
0: A Giovana, que faz parte aí do Gabinete de Programas e Projetos Especiais, responsável por captação de recursos. Então, a Giovana tem um papel bastante importante e a gente sabe que o quanto os projetos da cidade precisam de recursos, né, Giovana?
1: O que a gente tem de novidade aí nesses projetos? Conta pra nós. Tu que sabe tudo, né?
2: Setor super estratégico da prefeitura, né? Vamos saber mais. Né?
3: A gente trabalha com diversas áreas lá no GPPE, né? Então, a gente atua tanto nas... Na verdade, a gente faz a captação de recursos, mas a gente também elabora os projetos e também fiscaliza as obras públicas. Então, a gente tem aí um trabalho extenso, né?
1: Sim, é um trabalho complexo que vai desde a captação do recurso à execução da obra, né?
2: Todo acompanhamento.
1: Tu só não participa tu participa, por óbvio, do processo licitatório, mas mais como apoio, né? Isso é com a Secretaria da Administração. Ali,
3: isso,
1: né?
3: O processo licitatório, a gente elabora o projeto e aí dá encaminhamento no processo licitatório, mas aí passa por todos os trâmites do município para depois retornar para nós, para a gente poder executar as
1: obras,
3: né?
1: Dá trabalho fazer fiscalização de obras. Meu Deus do céu.
3: Verdade.
1: Esses empreiteiros, eles ganham a licitação e vêm aqui com produtos de péssima qualidade, achando que vão nos enganar. E aí o papel do fiscal é fazer com que a obra seja, primeiramente, de acordo com o projeto e, segundamente, que os materiais sejam de acordo com aquilo que foi cotado. Não é isso?
3: Isso mesmo. E a gente tem dois setores lá no GPPE, né? A gente tem o setor de infraestrutura, que trata da parte de ruas, praças, drenagens, né? E tem o setor também predial, que aí a gente faz execuções de UBSs, escolas, né? Então, tem o predial e tem a infraestrutura. E na infraestrutura, a gente tem também, a gente mexe com o dia a dia da comunidade, né? Porque muitas vezes a gente vai fazer uma rua, né?
1: Louco que bagunça em a minha vida. Eu tô louco que eu tenho que fazer um monte de desvio pra chegar na minha casa. Assim, eu quero entrar lá pela Brasil pra poder chegar na minha casa, porque eu quero que aquele trechinho da Atlântica que tá faltando ali, que entra na querência e vai até os Telamares, que aquilo seja feito de uma vez. Né? Mas eu sei que tem até litígio naquela coisa ali, uma coisa bem complicada de acontecer. Mas vai acontecer um dia, tenho fé. Né?
3: Não vai acontecer, a gente já tá com a licitação aberta. Exato. Na verdade, né? Dia 25 de agosto agora, ela é uma licitação de um pacote de várias ruas, né, espalhadas pelo município, que tem um financiamento pela Agência Francesa de Desenvolvimento. Então a gente pretende começar logo essa rua, na verdade, né, Avenida Atlântica, lá no finzinho da Avenida Atlântica.
1: Lá no finalzinho.
3: É.
1: Só falta aquele trechinho.
3: Só falta o trechinho ali que a gente vai fazer, com certeza.
1: Até porque aquilo ali é o anel viário, onde tem transporte público, né?
3: Isso,
1: existe legislação, inclusive, que não permite que os ônibus transitem naquelas ruas esburacadas, e com chuva tu não tem noção como é que tá aquilo, tá? Tá um sabão, uma buraqueira. Parece até que foi que o troço da Space Fox bateu ali na rua e caiu um monte de coisa ali. Não foi na lua, foi lá na querência.
2: Um dos pontos que a gente chegou na Giovana, que eu falava pro Edinho, né, das ruas e do trânsito, ele, não, isso aí é com a Giovana, conversa com a Giovana. Eu lembrei agora, eu pego muito caminho pra levar minha filha no sapateado, 1º de maio, com ali a fábrica de cordas. Sim. A gente não consegue passar ali. Né? A gente não consegue atravessar no fluxo, tanto na ida quanto na volta. O que tem programado para lá? Alguma rótula, alguma coisa ali no trânsito? Porque tá bem difícil ali do acesso, né?
3: A gente tem...
2: Um dos acessos, né?
3: Pois é. A gente tem um projeto já praticamente pronto, na verdade. A gente tá fazendo alguns ajustes, que é a duplicação da Roberto Sokowski, né? Que, na verdade, ela não é só a Roberto Sokowski, a gente chama assim, né? Mas ela vai atravessar a cidade inteira. Então, ela pega a Roberto Sokowski, ela pega a 1º de maio e ela vai até a Valporto.
1: Não, e ela tem outro nomezinho no meio, entre
0: José
1: a Sokowski.
0: Bonifácio.
3: Sim,
0: José
3: Bonifácio.
0: A
3: José Bonifácio.
1: É uma rua só, né? Mas tem quatro nomes aí.
0: Mais comprido que xingando de gato, né?
3: Então, o projeto, ele já está pronto, né? A gente já submeteu esse projeto à agência francesa e eles fizeram alguns
1: ajustes,
3: apontamentos, né? Para a gente esclarecer melhor como que vai se tratar ali, esse trecho da José Bonifácio, que é o trecho mais estreito ali, né?
1: Sim.
3: Como que a gente vai executar essa...
1: Não,
3: essa
1: e aí, detalhe é o seguinte, né? É um trecho estreito por ocupações irregulares, porque a área que estaria destinada para ampliação era uma área da aviação férrea, que foi ocupada há muito tempo e que hoje penso que fica inviável de fazer a desocupação daquilo, mas é possível. Eu não sei como é que vocês vão tratar isso.
3: Não, o nosso projeto, ele não prevê desocupação, né? Então a gente fez todo um estudo de como que vão ficar as calçadas com a duplicação, né? A gente também já fez uma conversa com a comunidade local ali, né? Então a gente bateu de porta em porta dos casos mais críticos ali, porque a gente tem essa questão de algumas casas são muito altas, outras muito baixas, e como que a gente vai ajustar isso com relação à rua e a calçada que vai ficar um pouco mais estreita, enfim. Então, a gente já fez essa conversa com os moradores, né? Estão todos já cientes de como que vai se dar essa obra. E isso é imprescindível para a gente conseguir fazer a aprovação junto à FD. Então, a agência francesa fez esse apontamento para nós e a gente, então, retomou esse trecho, fez essa conversa com a comunidade, porque a agência francesa, ela tem âmbito social e ambiental muito forte. Então, a gente precisa responder todos os questionamentos dele nos âmbitos social e ambiental. E é isso, então, agora já está... vamos dizer assim...
1: Bem encaminhado.
3: Ele já está lá com eles, né? Para eles fazerem essa análise. E também uma outra situação é que eles fizeram apontamento é sobre a questão de acessibilidade universal, né? Então, a gente fez ajustes em calçadas, né? Do projeto, para que a gente tenha essa acessibilidade, né, dos pontos de ônibus, enfim, né, travessias
1: é muito importante isso. A acessibilidade em travessias.
3: Com certeza. Então, tudo isso já foi revisado, né? E a gente então tá nessa fase final aí de aprovação junto à FD, esses detalhezinhos que são detalhes, mas que são detalhes muito importantes. A gente precisa sanar todas essas questões, né, a nível de projeto, para quando a gente começar a obra, a gente ter uma obra de muito mais qualidade.
1: As faixas de pedestres elevadas, elas não são quebra-molas, elas são facilitadores para os usuários que têm necessidades especiais fazerem a travessia das vias.
3: Isso mesmo. E a gente, então, está prevendo faixas elevadas em torno da Roberto Sukowski ali, né? E também na parte da José Bonifácio, a gente vai ter faixas elevadas. Porque a faixa elevada, ela facilita a travessia.
1: E ela já é um redutor do fluxo,
3: acaba,
1: né?
3: Acaba que reduz o fluxo, né? Então, eu acho que a faixa elevada, ela é uma solução muito, muito boa, assim, né?
1: Ela questão... mata dois coelhos com uma cajadada só, né? Interessante é que, tipo, ali na frente do Cipriano Porto Alegre tem uma faixa elevada e uma lombada, uma seguida a outra. Não precisava ter a lombada, a faixa elevada já faz esse papel.
2: Isso. E Giovana, depois desse projeto aprovado, a gente já tem a verba para essas obras? Como é que funciona? Vai atrás da verba depois do projeto aprovado?
3: Não, a gente tem a verba garantida pela agência francesa, né? Que é um financiamento feito do município com esse órgão internacional. Mas ele realmente ele exige todas essas etapas de aprovações, que a gente chama, na verdade, de não objeções. Então a gente encaminha o projeto e o projeto ele tem que passar por várias, na verdade, várias não objeções para a gente até
2: para poder 100% poder começar.
3: Para poder licitar.
2: E vocês têm uma ideia assim de previsão de começo dessas obras? Uma média, assim, ainda esse ano, ano que vem?
3: Eu tenho esperança que ainda esse ano a gente inicie, né?
1: Mas eu assim, ó, só podemos iniciar isso depois que a RS 74.
3: Sim,
1: já pronta, porque senão
3: a gente é o caos, né?
1: Já estamos vivendo uma situação complexa, até porque a continuação da 1º de maio hoje passou a ser o grande centralizador do fluxo para quem vai do centro pro cassino. Então, se tu fazer a obra ali nesse momento, aí tu vai acabar com a cidade do Rio Grande.
3: Precisamos ajustar, né? Claro que a gente não para o processo todo interno, claro, né? Mas tem isso também. E é uma coisa bem interessante, ontem a gente teve reunião junto com a refinaria rio-grandense e a refinaria também tá com um projeto muito grande, né? De ampliação e de modificação das suas estruturas. Então a gente tem várias obras estruturantes assim para acontecer mais ou menos ao mesmo tempo e a gente está fazendo reuniões periódicas para organizar, porque além da duplicação que vai lá até lá a Valporto, né, que vai interferir, né, nesse trânsito, porque eles vão ter também funcionários, ônibus chegando, né, na refinaria durante a obra. A gente também tem o projeto que a gente cadastrou no início do ano passado. Conseguimos o recurso e já temos a aprovação, ainda não oficial, mas pré-oficial, da Caixa Econômica Federal, que é a Orla Dom Bosquinho, né?
1: Sim.
3: Que é o projeto de dique e aterro de todo o bairro Dom Bosquinho, Navegantes, Larga Ucho, todo aquele trecho, né? Para que a gente tenha essa proteção com relação às enchentes.
1: Tu falou em Dom Bosquinho, eu já estava pensando nisso, porque a gente tem uma outra área que é complexa ali, que é a área entre os cemitérios e a área que atravessa a aviação férrea. a via vai atravessar tudo isso?
3: Não, a via... A gente fez essa modificação também no projeto, né? Porque a gente não tem a aprovação junto ao IFAI para fazer essa travessia. Na verdade, a gente até pode...
1: Não, e tem outro ponto crítico também, que é a travessia do Canalete, que a gente já tem um baita de um problema ali na continuação da Rio Branco, ali que tá dando um baita de um... Isso. Não vou nem usar o termo, que eu ia usar um termo baixo aqui, mas, cara... Pediu, fez audiência pública, ninguém foi, ninguém fez, ninguém falou. E depois a justiça trancou, agora tá, acho que liberou.
3: Agora tá parado. É, aquela travessia ali, agora tá. A gente tá aguardando o Ministério Público.
1: Mas depois de já ter destruído tudo, né? O Ministério Público tranca aquilo ali que... por cá tinha uma árvore, o que vai fazer com a árvore? Cara, replanta a árvore, óbvio. Ninguém tá aqui pra prejudicar o meio ambiente. Mas sim, a gente precisa realmente... Tu tens uma cidade extremamente estreita, tu tens basicamente 3 ruas que tu faz a travessia do Canalética. Vamos, a necessidade de ampliar, talvez a resposta fosse uma elevada passando por cima do Canalete para não tirar a estrutura, mas a gente não tem dinheiro para fazer esse tipo de obra.
3: Claro. Não, mas a gente está fazendo um estudo de trânsito, né, naquela região ali, que é a da antiga estação férrea, para organizar a chegada da duplicação ali, né, e como que isso vai se conformar para a gente fazer a ligação da 1º de maio com a Valporto. Então isso já está em estudo, né, com a gente lá. Inclusive a gente já submeteu à agência francesa. Estamos nas fases finais aí para também apresentar para a comunidade.
2: Tem bastante coisa para acontecer
1: não,
2: aí na cidade.
1: O Rio Grandino tem um problema, né? Ele não quer andar 1 quilômetro para fazer um retorno. Ele quer o retorno na esquina da casa dele, né? Sim. E uma parada de ônibus na casa do vizinho.
2: E o lixo na casa do vizinho. Quer. O lixo também na casa do vizinho.
0: Glauber falava disso aqui, né? Da outra vez ele falou que o cara não quer a parada de ônibus na frente da casa dele, mas ele quer na casa do vizinho. Porque daí ele vai poder andar 2 casas, uma casa e pegar o ônibus, né? Isso tudo vai se... Essa desvio que tu tá falando... que vai se dar da 1º de maio até a Valporto, vai ser através da linha da aviação férrea, da antiga aviação férrea ali, é isso?
1: A princípio não, né?
3: Não, a gente não vai atravessar ali. Existe uma possibilidade de, num futuro, a gente fazer uma travessia ali, mas seria uma travessia acalmada, que a gente chama, que seria só de veículos leves, enfim, então o trânsito de ônibus não poderia passar por ali igual, então a gente teve que realmente pensar numa outra possibilidade,
0: certo,
3: para que a gente possa discutir com mais calma aí.
1: E aí possivelmente seja pela Rengas e pela Buarque.
3: Isso,
1: pela
3: aí Rengas, a gente
1: pela
3: faz.
1: Buarque. Faz quem vem por uma e vai por outra.
3: Isso,
1: né?
3: Aí.
1: Até porque eu acho estranho, né? Tu tens a maior avenida da cidade com uma única, né? Mas tudo bem.
0: É verdade.
3: Bom, é isso que a gente tem estudado ali, né? Essa configuração do trânsito naquela região ali e a possibilidade de retornar as 2 vias com mão dupla.
1: E possivelmente, né? Eu não sei como é que vai ficar esse processo, porque a distribuidora de energia está trancando a forma de transmissão de torres para aqueles postes muito grandes e talvez haja a possibilidade de, inclusive, ampliar a Buarque de Macedo com a saída das torres dali. Não sei se vão sair, mas elas poderão sair.
3: Sim, ali naquele trecho eu acho que não tem previsão de retirada de torre.
1: Uhum.
3: Mas, né, a gente tem ali...
1: Um trecho grande, né?
2: E quanta coisa envolvida, né? Porque tu tá pensando numa e daqui a pouco já tem energia elétrica.
1: Link.
2: A reunião deve ser com milhões de pessoas, né? Todos os setores da prefeitura estão nessa reunião, né?
1: Não, eu fico imaginando sempre assim, pra reformar uma rótula que foi feita especificamente pra FURG há 15 anos atrás.
2: Vamos falar sobre isso.
1: Hoje ela não nos atende mais, né? Ela atende Atacadão, atende Estoque, mas não atende a FURG.
2: É uma coisa que a gente vem trazendo aqui, a gente não consegue atravessar também.
1: Infelizmente, talvez com a implantação de um semáforo ali, um farol,
2: radar,
1: ou
2: né?
1: uma sinaleira,
2: o radar, que já está funcionando,
1: como queira, né? Talvez nos auxilie um pouco, mas o fato é que está uma porcaria para a gente sair daqui para ir para o centro. E tu vai sentir isso hoje.
2: Vem o fluxo.
1: Vou te dar uma sugestão. Se tu quiser sair pelos fundos, é melhor.
2: Ou ela vai pra lá pra ver a situação e passar lá pra prefeitura.
1: Porque a gente precisa atravessar a via.
3: Claro.
1: Né? Atravessar a via. Né? Não, e tem um trecho pior ainda. Quem vai pro centro, que tem que esperar na saída do... Não, porque não tem... É acostamento para tu ir pro centro. Tem que esperar na saída. Porque o acostamento é para quem vem do cassino pra FURG. né? E não para quem sai da FURG pro centro. Então tu tem que esperar na ponta da rótula para sair direto na pista.
2: É porque se tu entra, vem alguém entrando por trás ali.
1: É um inferno.
2: Já anota aí, Giovana, anota aí, tô te mandando.
0: Giovana, eu queria te perguntar outra coisa. Como é que chegaram com esse financiamento aí através dessa agência francesa? Foi vocês que foram buscar essas verbas com a agência francesa? Eles vieram se oferecer? Como é que isso aconteceu?
3: Não, isso foi uma busca da gestão anterior, né?
1: Exatamente. Sim. Foi no final da gestão anterior que ele fez essa parceria né, com a agência francesa, e a execução está sendo agora, até porque a coisa pública acontece independente da gestão.
3: Isso. A gente tem um recurso aí de 400 milhões de reais, em torno disso, né? Também com uma contrapartida do município, né, de quase 100 milhões de reais. Então a gente tem trabalhado bastante para fazer a aprovação de todos esses projetos, para a gente iniciar as obras o quanto antes. Então a gente já tem esse lote de 10 ruas, que a gente chama, né, que está ali a Avenida Atlântica, que está para licitar agora dia 25 de agosto.
1: Então, isso é financiamento, a gente vai ter que pagar isso, né,
3: isso
1: depois.
3: Isso é financiamento.
1: Não é fundo perdido.
3: Não, é um financiamento com juros reduzidos, mas a gente tem aí todas as exigências de um órgão internacional, por isso que ele acaba sendo um pouco mais dificultoso na questão da aprovação, né? Mas a gente tem trabalhado bastante, assim, e tem tido bastante êxito com eles, e a gente logo em seguida está projetando muita obra para a cidade. Muita obra mesmo.
0: Que maravilha. Tu já poderia colocar assim pra gente, sabe, de cor, esse lote de 10 ruas?
3: Tenho aqui. Eu tenho também, mas a gente de cor
1: ela não sabe, tá vendo? Buscando na colinha. Tá
3: eu
1: ali,
3: até
1: né?
3: tenho, mas eu não quero me perder. Não, a gente tem aí. Tem então a Avenida Atlântica ali, a continuação, né? A gente tem o anel viário da Mangueira, que é bem importante ali, né? Então a gente é também um...
1: Muito importante dar estrutura pro povo da Mangueira.
0: É, pra rótula ali, uma rótula de entrada e tal, pra acessibilidade melhor da Vila da Mangueira, né?
3: Na verdade, ali a gente não consegue mexer porque
0: é federal, né?
3: Mas o trânsito, o trajeto que o ônibus percorre dentro da Mangueira, né? Que faz um anel viário, ele vai ser todo calçado
1: e com
3: drenagem. Então a gente tem essas duas ruas que são, né? Não é nenhuma rua, é um trecho, né?
1: Tu sabe que eu tenho muita preocupação com essa história de tu calçar a rua e fazer a drenagem. Que tu acaba fazendo o pluvial, né? E tem que fazer realmente. E depois, cara, a Corsã Egea vai lá e arrebenta tudo e calça do jeito que ela quer e fica uma porcaria. E eles me dizem, ai, mas eu já fiz parte do conselho da Corsã, tá? E eles, não, mas a gente não faz isso. Fazem sim, tá? Eles arrebentam as ruas, calçam de qualquer jeito, fica uma porcaria, não avisam aos órgãos públicos, a gente não tinha nem informação da Secretaria de Município de Trânsito, né, das interrupções deles, né? Tem que fazer? Claro que tem que fazer. Mas, cara, tinha que ser programado, cara. Se tem que botar esgoto, tem que botar água, faz junto com a prefeitura, tá? E pior, tá? Existe um fundo onde a prefeitura mensalmente deposita o dinheiro e a Corsã Egea bota no orçamento. Ela não bota o dinheiro no fundo, ela só bota no orçamento.
3: Sim.
1: Ah, o dinheiro está disponível. Não está disponível coisa nenhuma.
0: E aí, seguindo, Giovana,
3: seguindo
0: as ruas.
3: Ali, então.
1: Aí, pessoal, eu sou ácido de vez em quando.
0: De vez em quando tá sempre, né? Mas tudo bem.
3: Às vezes não é a rua inteira, né? Às vezes é um trecho, mas a gente tem, então, a General Abreu, ali na Cidade Nova, a República do Salvador, no Bucos, Eurico Gaspar Dutra e João de Magalhães, que são na São João. A gente tem a José da Rosa Martins, na Santa Rosa, Rio Amazonas, na Rural, Travessa 6, na Vila da Quinta, o Anel Viário da Mangueira, o Anel Viário da Avenida Atlântica, né? Avenida Atlântica. E também a Rua Leal Santos e a Avenida Principal, na Barra Nova.
1: Oh, legal!
0: Então é bastante coisa sendo feita aí pela Prefeitura Municipal, e a gente pode esperar isso daqui a alguns meses já com as obras começando, é isso, Giovana?
3: É isso aí.
0: Ah, então que maravilha. O pessoal aí vai atender o Everton, né? Desse chatinho.
1: Cara, ontem chatinho o Uber, de plantão, o Uber, né? Quando pegou, eu fui de ônibus pro cassino ontem, isso por volta das 11h30, 10h30, a hora que eu cheguei lá, o Uber me pegou quando eu disse pra ele que era pro outro lado. Disse, cara, se eu soubesse, eu não tinha pego. Eu tinha negado
2: a corrida. Nem avisa antes, né?
1: Cara, tá muito ruim lá, né? Mas eu sei que vai melhorar.
3: Isso aí.
0: Vai melhorar. A esperança é essa, né? São 8 horas.
1: Vou te perguntar na questão das obras em andamento. Quando é que fica pronto o posto de saúde ali na Argentina?
3: Argentina, a nossa previsão agora é fim do ano.
1: Opa!
3: É. Na saúde, a gente tem 19 equipamentos acontecendo no GPPE.
1: Que tá? Legal!
3: É, dentre eles, obras que estão em andamento, obras, reformas também, né? E a gente também tem alguns que estão em licitação. A gente tem dois casos que teve abandono de obra e a gente está relicitando.
1: Que coisa comum isso, né?
2: Infelizmente.
3: Foi a mesma empresa.
1: Não,
3: Pegou duas obras e abandonou.
1: Aí o grande problema é, Giovanna, é que tu tá fazendo uma série de licitações grandes, a gente tem problema de mão de obra na cidade do Rio Grande, as empresas ganham a licitação sem conhecer a nossa realidade, elas vêm para cá e estão com os burros na água. Isso, tu não tem noção quando a gente teve no processo de expansão aqui na universidade, o que a gente sofreu com o abandono de obras, uma obra passando até por 3 empresas, e a empresa que vem não se responsabiliza pelo serviço da anterior, né? E o processo de fiscalização, de vez em quando, ele comete falhas, né? Isso é uma coisa normal.
3: E tem a dificuldade também da fiscalização, né? Porque a fiscalização é uma fiscalização, ela não é uma condução da obra.
1: Perfeito.
3: Né? E aí a gente também, às vezes, tem essa confusão de que, às vezes, a empresa acha que o fiscal ele tem que dizer quais são os próximos passos e
1: não.
3: Como que é. Não, o fiscal
1: isso tá
3: ele
1: no projeto,
3: lá,
1: né? Isso tá no projeto.
3: E às vezes as empresas elas não têm essa organização. É muito difícil, assim. Mas a gente, né, tenta enfrentar todos esses desafios aí. Cada empresa é uma e a gente também tem que lidar de forma diferente, né? Tem empresas que estão executando obras e que são maravilhosas, né? E tem outras empresas que a gente tem mais dificuldade. Então, faz parte também do nosso trabalho lá.
1: E existe uma figura que está cada vez mais comum nas obras públicas e no serviço público, já que é a maldita da quarteirização. Né, que uma empresa ganha, ela contrata uma outra empresa que contrata empregados e não registra os empregados. Isso é uma coisa muito comum. E o papel do fiscal é também fiscalizar isso. Mas isso é tanta coisa para fiscalizar, porque tem que fiscalizar a qualidade dos materiais, o registro dos empregados, enfim, tem que fiscalizar tudo.
3: A qualidade da obra, o atraso,
1: né? Aplicação de multas. Cara, o papel do fiscal é muito complexo. Por isso, às vezes, acaba tendo falhas, né?
3: É isso aí. Mas a gente tem aí várias obras acontecendo importantes. A gente tem a UBS da Junção, que iniciou agora, né?
1: E a Policlínica.
3: A Policlínica, a gente está agora sofrendo com essa questão das chuvas, né? Porque a gente está com o lençol freático muito alto.
1: Altíssimo.
3: Então, a gente precisa fazer o rebaixamento do lençol freático para poder... executar ali a fundação, né, que já está tudo pronto, ferragem dobrada, toda a parte de madeiramento, tudo, só que a gente precisa fazer o rebaixamento do lençol freático e tu não consegue fazer o rebaixamento com chuva caindo, né, porque senão
1: é enxugar gelo.
3: Mas a obra está em andamento, está tudo certo, né, a gente está fazendo o acompanhamento ali. E a gente tem também uma OBS nova, que é a Horácio Brum, que fica ali na Deodoro, né? E a gente fez... Ela é uma área mais... com possibilidade de alagamento ali,
1: sim,
3: né? Mas a gente fez a OBS bem alta. Se vocês tiverem a oportunidade de dar uma olhada lá, ficou bem legal, assim. Então, a gente tá com essa obra numa...
2: Né? Qual a altura ali da Deodoro?
3: Mais pro fim mesmo.
2: Pro fim mesmo, né?
3: Tá. Pro fim da Deodoro.
1: Onde normalmente alaga,
3: isso,
1: né?
3: Isso, que a gente pretende ainda solucionar todo esse problema.
1: Vamos fazer,
3: né,
1: um atracadouro pros barcos ali, que é bom já pensar nisso. Os servidores que trabalham ali, eles precisam entrar e sair da unidade. E a gente sabe, isso pode acontecer, inclusive, por esses dias.
3: A gente tem ali uma obra de drenagem que foi executada, né? E também a gente tá aguardando a Cursor chegar ali para fazer a instalação de esgoto, né? A Cursor tem essa previsão ali na Deodoro. E aí a gente, com isso, vai conseguir fazer a separação, né, correta da parte da drenagem com a parte de esgoto ali, né? E também conduzir aquelas águas ali para a nova casa de bombas ali do Canalete.
0: Que maravilha. São 8 horas e 33 minutos. Eu...
1: Cara, já é tudo isso?
0: 8h34.
1: E ela tava preocupada, o que que eu vou falar?
0: É, 8h34. É que se tu deixar o Everton, ele vai colocar toda a acidez dele no papo aqui com a gente. Giovana, eu vou pedir para tu fazer as considerações finais, senão já estamos com o tempo estourado, né? Isso é uma coisa normal dentro da primeira página, né? A gente estourar o tempo aí com as entrevistas.
1: Mas o diretor deixa.
0: É, o diretor é um cara bonzinho, ele sempre deixa. Então, assim, ó, eu vou pedir para que tu faça as tuas considerações finais e logo em seguida a gente já encerra o programa.
3: Ah, é ótimo a gente vir aqui, né? Conseguir falar um pouco do nosso trabalho, é um trabalho muito importante. Até queria mandar um abraço para toda a minha equipe lá, né? Que tem um esforço, Lauro.
0: Laurinho.
3: Que é da nossa equipe. Então, a gente. É importante a gente vir mostrar o trabalho que o GPPE faz, né? Que tem uma grande importância para todo o município. E a gente, né, fica à disposição para voltar mais uma vez, falar um pouco mais, talvez, desse projeto importante que a gente está tramitando, que é a Orla Dom Bosquinho. Né?
1: Vamos
3: que,
1: falar, sim.
2: Falar
1: aí,
2: mais detalhes,
1: a Raquel já vai combinar contigo. Claro. Aí. Já vai sair agendada uma próxima conversa.
3: Espero chegar já, na próxima oportunidade, já estar com essa licitação já... encaminhada,
2: inclusive,
3: né?
2: Inclusive para divulgar essa licitação, né? Isso. A gente pode falar sobre isso.
3: Com certeza. E é isso, temos bastante coisa para
0: Por acontecer, né?
3: Por acontecer.
0: Então tá, essa foi a Giovana aí, Giovana Corvo da Trindade, né? Do Gabinete de Programas e Projetos Especiais, responsáveis por captação de recursos e elaboração de projetos e fiscalizações de obras da Prefeitura Municipal. A gente vai encerrando o nosso programa. Amanhã vamos conversar com o professor Glauber Gonçalves sobre a situação das cheias em Rio Grande e também o Glauber que vai dar aí o seu feedback, porque ainda hoje é possível que aconteçam algumas tempestades e também vento forte, e o Glauber faz parte aí de toda essa equipe que integra
1: o CIEX-FURG.
0: O CIEX-FURG e também a Defesa Civil do município, né?
1: Cara, afinal de contas, o cara é secretário de planejamento.
0: Né? É verdade, então ele tá por dentro de tudo isso e amanhã nós vamos estar conversando com ele. O encerramento diz o seguinte: investir em projetos, obras, recursos é preparar a nossa terra para o futuro. O desenvolvimento da nossa cidade não para por aqui. E cada conquista é um passo a mais na construção de um lugar melhor para todos nós. Muito obrigado pela companhia e até o próximo programa. E amanhã voltaremos aí com a primeira página através das ondas da FURG FM.
2: Às 7 da manhã.
0: Obrigado, Raquel. 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
0: Valiati.
1: André Valiati, quase que eu falei Gabiati, mas é Valiati, né? Com André Valiati. E tu liga ali pra associação, reserva a tua mesa, que vai ser maravilhoso. 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
0: Então tá, a gente vai encerrando o programa por aqui e até amanhã.
1: Até amanhã.
2: Tchau, tchau.
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0: Gente, vai chorar, tá tirando uma onda da minha cara. Muito obrigada, galera, é de coração mesmo. 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

9 horas 32 minutos. Está começando por aqui mais um programa do Paralelo 30 na FURG FM 106,7. Temperatura em Rio Grande 17,6 graus. Sensação térmica também na casa aí dos 17. É o que informa a praticagem da Barra do Rio Grande nesta manhã de 6 de agosto. Eu sou Rafael Viana e a gente fica por aqui ao vivo até as 11 horas da manhã, hoje trazendo notícias, informes e algumas músicas por aqui pra gente se informar e acompanhar juntos.

Vamos começar por aqui, trazendo informação. A gente tem visto aí nas redes anúncio para esta noite, né, para esse dia de hoje aí, de um ciclone extratropical que deve causar aí algumas tempestades e ventos intensos na cidade nessa noite entre quinta e sexta-feira. A Defesa Civil teve ontem aqui no programa, conversou sobre isso, já emitiu um alerta também em razão então da formação desse ciclone extratropical que atinge aqui a região entre o Uruguai e o Rio Grande do Sul nesta noite de hoje. O sistema vai dar origem então a uma tempestade, uma chuva bastante intensa com rajadas de vento, possibilidade aí no estado do Rio Grande do Sul de queda de granizo em algumas regiões. Então a Defesa Civil ontem aqui emitiu um pedido dizendo que não há uma previsão ainda de nenhuma catástrofe para acontecer, mas pediu que as pessoas tomem cuidado, né? Porque às vezes ventos muito fortes, principalmente durante a noite ali, podem causar, né, a derrubada de galhos, às vezes até a soltura aí de fios, né, nos postes. Então evitem andar, né, desavisados aí a pé durante a noite, durante o vento, em regiões onde esteja ventando muito. Tomem cuidado com esse tipo de coisa, né? Quedas que podem acontecer em decorrência do vento, né? Além da chuva, a gente tem aqui também, né, a reportagem, de acordo com o boletim do CIEX, né, nessa última quarta-feira, o tempo ainda apresentava nebulosidade variável. Além da chuva e possibilidade de granizo, o principal risco aí está relacionado então realmente aos ventos intensos a partir da noite dessa quinta-feira, principalmente na madrugada e manhã de sexta, tá? São esperadas rajadas entre 70 e 90 km por hora, velocidades que podem se aproximar de 100 km por hora em pontos isolados, especialmente nas áreas mais próximas ao litoral. Na sexta-feira, durante o dia após a passagem da frente fria, o tempo tende a voltar a ficar estável aí com a chegada de uma massa de ar frio. Já no sábado, ar quente e úmido vindo do noroeste encontra o ar mais frio que já está sobre o estado. E esse contraste favorece a formação de áreas de instabilidade e possibilidade de pancadas de chuva sobre a zona sul, tá? Apesar, então, da possibilidade, né, de bastante vento, tá? No caso, na quinta-feira, o sistema já vai estar se afastando aí no final da quinta-feira do continente. Então, tranquilidade, galera, tranquilidade que vai dar tudo certo. Em caso de necessidade, entrem em contato, né, com a Defesa Civil através dos seus canais de comunicação, tá? Ontem eles divulgaram aqui, conversando com a gente, né? A Defesa Civil está atenta. Se houver aí necessidade de atender a população, eles estão ali disponíveis, tá? Entre em contato através dos telefones, tu pode ligar, no caso de emergência, né, para o número 199, e também pode entrar em contato através do 53-3233-8460 e o WhatsApp 53-99945-3110. Vou repetir aqui o WhatsApp 99945-3110. Por hora, estamos aqui na janela da universidade com até um certo solzinho tímido, aparecendo por aqui depois destes dias aí de pancadas de chuvas que tivemos, mas ficaremos bastante atentos aí com essa possibilidade de ventos então fortes para essa madrugada de quinta para sexta-feira, tá? Vamos se cuidar aí, galera, e ficar atento com isso.

0: a gente tá falando essa semana de Lei Maria da Penha aí, né? Que tá de aniversário, completando aí, né? Esses seus mais de 20 anos. Então a gente vai trazer aqui uma matéria agora da Rádio Agência Nacional que fala sobre como a Lei Maria da Penha marcou avanço aí no combate à violência contra a mulher, né? Então a gente escuta a matéria da Tatiana Alves, repórter da Rádio Agência Nacional, e seguidinha a gente tá de volta por aqui. Fica com a gente.
1: 20 anos atrás, a promulgação da Lei Maria da Penha marcou um avanço histórico no combate à violência contra a mulher no Brasil, consolidando-se como o principal mecanismo jurídico de proteção das vítimas e de responsabilização dos agressores. A legislação recebeu esse nome em homenagem à biofarmacêutica cearense Maria da Penha Maia Fernandes, que transformou uma história de sofrimento em símbolo de resistência e luta por justiça. Em 1983, Maria da Penha sobreviveu a duas tentativas de assassinato cometidas pelo então marido. Na primeira, foi baleada enquanto dormia e ficou paraplégica. Meses depois, sofreu uma nova tentativa de morte, desta vez por eletrocução. Mesmo diante da gravidade dos crimes, a punição do agressor demorou anos para acontecer. Cansada da lentidão da justiça brasileira, Maria da Penha levou o caso à Comissão Interamericana de Direitos Humanos, órgão ligado à Organização dos Estados Americanos. Em 2001, o Brasil foi responsabilizado por negligência e omissão no enfrentamento da violência doméstica. Representantes de diferentes ministérios elaboraram a proposta que daria origem à lei. O texto foi encaminhado ao Congresso Nacional pela Presidência da República e começou a tramitar na Câmara dos Deputados em dezembro de 2004. Em 7 de agosto de 2006, a proposta foi sancionada pelo presidente Luiz Inácio Lula da Silva. A lei entrou em vigor em setembro daquele ano. Mais do que combater os efeitos, é importante detectar os primeiros sinais antes do escalonamento da violência. Como avalia a presidente da Comissão Nacional de Combate à Violência Doméstica da OAB, Tami Fortunato.
2: Então, o abuso, ele normalmente não começa com uma agressão mais grave. Ele começa com um controle disfarçado de um cuidado, um ciúme apresentado como um amor e isolamento, né? Como uma proteção. Então, é preciso ficar atenta aos sinais. E um recado aqui que eu deixo para as mulheres que hoje estão em situação de violência doméstica é que, em absoluto, ela não tem culpa nenhuma pela violência que ela está sofrendo.
1: A Lei Maria da Penha considera a violência doméstica uma violação dos direitos humanos e criou mecanismos inéditos de amparo às vítimas. Entre eles estão as medidas protetivas de urgência para afastar o agressor e garantir atendimento especializado por meio dos juizados de violência doméstica e familiar contra a mulher. Da Rádio Nacional, no Rio de Janeiro, Tatiana Alves.
0: Muito bem, escutamos aqui a reportagem da Rádio Nacional, Tatiana Alves, sobre a Lei Maria da Penha. Trazendo ainda agora informes aqui da cidade de Rio Grande, deixa eu puxar aqui. Tá me sabotando aqui meu telefone, ó. Vamos lá. Inscrições para a 8ª edição da Lei do Livro começam hoje, nesta quinta-feira. Os escritores rio-grandinos já podem se inscrever, então, na 8ª edição do projeto Lei do Livro, promovido pela Câmara Municipal de Rio Grande, em parceria com a Secretaria de Município da Cultura e Economia Criativa, através do Núcleo de Livro, Leitura e Literatura e também da Academia Rio Grandina de Letras. As inscrições estarão abertas a partir desta quinta-feira e vão até o dia 14 de setembro. Cada autor responsável por obra individual ou coletiva poderá inscrever apenas um trabalho. A seleção das obras ocorrerá entre os dias 21 de setembro e 31 de outubro, com divulgação do resultado previsto para o dia 9 de novembro. Os autores selecionados deverão entregar os originais para diagramação até a data do dia 30 de novembro. Instituído pela Resolução Legislativa número 7, de 26 de junho de 2025, o projeto prevê a publicação anual de 1.500 exemplares distribuídos entre três categorias: literatura, poesia, conto, crônica, romance e novela, literatura infantil e história, né, e voltada à cultura do município do Rio Grande. Podem participar escritores nascidos no Rio Grande ou residentes no município há pelo menos 5 anos. Também são aceitas inscrições de obras coletivas, observadas as regras previstas no regulamento. Para ler o regulamento, tu encontra a edição, né, de 2026 completa e as orientações para inscrição nos documentos que estão anexos na página da prefeitura. Tu encontra por ali o edital, né, com PDF ali certinho para tu confirmar como é que são as regras e o regulamento para participar. Mas não perde os prazos, tá? Trazer de novo aqui, abriu hoje, então, quinta-feira, 6 de agosto, e vai até o dia 14 de setembro. Tens esse mesinho para fazer a tua inscrição aí. Não perde. E a gente vai sair para nossa primeira música por aqui. Vamos escutar um som e em seguida a gente está de volta. São 9 horas e 43 minutos.

Segura essa pedrada, então. Pink Floyd, Comfortably Numb. A gente tá de volta por aqui, 9 horas 49 minutos. E a gente segue com o Paralelo 30 na FURG FM 106,7. A Prefeitura Municipal do Rio Grande promoverá entre os dias 21 e 31 de agosto a Semana Municipal da Pessoa com Deficiência, com a programação voltada à promoção da

inclusão, da acessibilidade e da valorização da diversidade. A abertura oficial acontece no dia 21 de agosto, às 2 horas da tarde, no auditório do Centro Integrado de Proteção à Família, que fica localizado na Avenida Silva Paz, número 191. Na tarde de terça-feira, dia 5, foi realizada a reunião entre a Coordenadoria Municipal das Pessoas com Deficiência e Altas Habilidades e o Escritório de Comunicação, visando organizar a divulgação do evento. Ao longo dos 10 dias de programação, serão realizadas diversas atividades inclusivas, com o objetivo de ampliar o debate sobre os direitos das pessoas com deficiência, sensibilizar a sociedade para a importância da inclusão e dar visibilidade às pautas relacionadas à acessibilidade e à participação social. A iniciativa busca contemplar diferentes públicos, abrangendo as diversas deficiências e as pessoas com altas habilidades, por meio de ações educativas, palestras e atividades de conscientização, promovendo o diálogo e fortalecendo a construção de uma sociedade mais inclusiva. Entre as atividades já confirmadas após a cerimônia de abertura, está a palestra de apresentação do projeto Avera, além de um jantar beneficente organizado pela Escola de Educação Especial José Álvares de Azevedo, que vai ser realizado às 20 horas do dia 21 de agosto no Clube Ferroviários. Também haverá a mesa de diálogos sobre a saúde da pessoa com deficiência e uma blitz de trânsito para alertar os condutores de veículos sobre o tema. A programação completa da semana a programação completa da Semana Municipal da Pessoa com Deficiência será divulgada pela página da Prefeitura nos próximos dias. Tu pode te atentar por lá.

Ainda na prefeitura, em eventos aqui, o mês de agosto é marcado pela campanha Agosto Dourado, dedicado à conscientização sobre a importância da amamentação e a promoção, proteção e apoio ao aleitamento materno. A cor dourada faz referência ao padrão ouro de qualidade do leite materno, considerado o alimento mais completo para os bebês nos primeiros meses de vida. Além de fornecer os nutrientes necessários para o crescimento saudável, o leite materno contribui para o fortalecimento do sistema imunológico e para o desenvolvimento da criança. A amamentação também representa um importante momento de vínculo, afeto, proteção e cuidado entre a mãe e o bebê. O aleitamento materno proporciona, vou trazer aqui da matéria da prefeitura, benefícios importantes para a saúde da criança, oferecendo nutrientes adequados às suas necessidades e contribuindo para a proteção contra diversas doenças. A prática também favorece o desenvolvimento e fortalece a relação afetiva estabelecida nos primeiros meses de vida. Os benefícios também se estendem às mulheres. Além dos aspectos relacionados à saúde física, a amamentação pode contribuir para o fortalecimento do vínculo emocional com o bebê. Cada experiência, no entanto, é única e deve ser acompanhada com informação, respeito e acolhimento. Então, a gente acompanha durante este mês, aqui na página da Prefeitura também, então, essa campanha pelo Agosto Dourado, um mês de incentivo à amamentação materna, uma campanha que destaca os benefícios do leite materno para o desenvolvimento infantil e reforça a importância do acolhimento e do apoio às mulheres durante a amamentação. Mais informações tu encontra na página da Prefeitura, com aí os diversos campanhas e materiais produzidos para o incentivo, então, ao Agosto Dourado. 9:54, a gente vai sair para mais um som por aqui. Fica com a gente que a gente já volta. Valeu!

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1: Tá aí, estamos de volta. Stairway to Heaven, Led Zeppelin. Toma outra pedrada. Hoje eu tô nos rock and roll pedrada por aqui. A gente tá de volta, são 10 horas e 2 minutos para trazer mais notícias e informes. Comigo agora aqui no estúdio, Márcio Oliveira, meu colega jornalista da Ptafurg. Muito bom dia, Márcio.
2: Bom dia, Rafa. Bom dia para todo mundo que nos ouve.
1: Aí, vamos chegando por aqui, trazendo mais notícias e mais informes. É, a gente tem anúncio aqui também na cidade de Rio Grande. Agora vai acontecer no dia 21 de março. Deixa eu ver aqui, para inscrições abertas, tá? Nesse mês de agosto, para a Super Maratona. Deixa eu ver quando é que acontece essa maratona aqui. Eu tô só com as datas do anúncio da inscrição. Então tá aqui, a prefeitura recebeu na terça-feira, dia 4, o presidente da Associação dos Corredores do Rio Grande, a ACORG, pro diálogo, então, sobre a 32ª Super Maratona na cidade do Rio Grande, que já tem data definida, ó, é para início de 2027, 21 de março. A tradicional prova vai marcar o calendário de comemorações dos 290 anos de Rio Grande. O encontro também teve a participação aí do secretário de Esporte e Lazer, Mano Stabel. É, a 32ª edição vai ser disputada, então, nas distâncias de 50 quilômetros, 25 quilômetros, 5 e 3 quilômetros. A largada ocorre na rua Rio de Janeiro, nas proximidades da Avenida Beira-Mar, no Campo do Praião, no Balneário Cassino. As inscrições já estão abertas, tá? O link está disponível na reportagem, na página, na matéria, na página da Prefeitura. E maiores informações do regulamento, tá? Tu encontra também por ali. O primeiro lote está sendo vendido até este domingo, agora, com os primeiros valores ali, né? Que eles trazem, depois provavelmente deve dar uma subida. A participação vai ser limitada para 300 atletas para a prova de 50 quilômetros. O limite que será o mesmo para a prova de 25 quilômetros. Para as provas de 5 e 3 quilômetros, a participação máxima será de 700 pessoas. O evento vai contar com premiação em dinheiro para os melhores colocados da prova de 50 quilômetros. Também será concedido um prêmio de R$1.000 para o melhor colocado rio-grandino, tanto na categoria masculina quanto feminina, tá? E as premiações são boas aí, hein? Tava olhando aqui, ó, a premiação dos 50 quilômetros, é que também vou te dizer, né? 50 quilômetros não é pra qualquer um, né?
2: Tem que ser boa mesmo a premiação.
1: Nossa, tem que ser muito boa a premiação.
2: É pouca, provavelmente.
1: Pois é, não, por primeiro lugar masculino e feminino, R$4.000 e mais o troféu. Segundo lugar, R$3.000 o troféu. Aí vai diminuindo, né? Terceiro lugar, 2.500, depois 2.000. Mas, pô, 50 quilômetros. Acho que é por isso que marcam com tanta antecedência, né? Tipo, a prova é em março, porque, pô, o cara tem que estar muito bem preparado, né? Se inscrever agora e se preparar pra caramba pra conseguir fazer 50 km, cara. O bagulho não é mole, né?
2: E o pessoal se prepara mesmo, né? A gente aqui em Rio Grande acompanha, né? Os grupos, né?
1: Tem muito grupo de corrida, né? Hoje aqui na cidade, né? Tá um esporte muito bem organizado, muito bem divulgado aqui, né? O pessoal tem corrido bastante aqui na cidade mesmo.
2: Ô, Rafa, o G1 hoje reportou, né? Fez uma reportagem sobre... vamos falar sobre as casas de apostas, né? Essas plataformas de apostas, né? Um estudante perdeu a bolsa do ProUni porque a mãe movimentou dinheiro em plataforma de apostas.
1: Capaz.
2: E esse estudante, de baixa renda, tinha todos os pré-requisitos para preencher, né, para ganhar a bolsa integral do ProUni, mas na hora de avaliar a renda de família de renda muito baixa, mas a mãe utilizava, mesmo baixa nessa renda, utilizava as casas de aposta. Então, assim, a gente vê aí mais um reflexo, né? Não só o endividamento, obviamente, das famílias, né? Mas as consequências que isso vai trazendo para a comunidade, para a sociedade, né? E essas casas de apostas cada vez mais integradas aí no cotidiano das pessoas, né? Com muita visibilidade em plataformas aí, de rede social, influenciadores... jogadores, gente famosa, né? Então, a importância dessa, cada vez mais dessa discussão, né? Que tem que passar pela sociedade e ter essa crítica, né? Que está atingindo níveis que extrapolam a normalidade.
1: A gente tem falado recorrentemente aqui no programa sobre esse problema endêmico das bets aí. porque isso aí está atravessando diversas classes sociais, né? Não é só nas camadas mais pobres, mas a gente sempre bate nessa mesma tecla, né? De que, claro, nas camadas mais pobres, por causa da desigualdade social, claro, que a gente não tem nesse país, claro, e essa necessidade que as pessoas têm de tentar conseguir alguma renda extra, de alguma forma, num país que está muito difícil de se viver, a gente percebe um problema maior, né, sendo instaurado. Porque, claro, é isso, né? Tu pega as pessoas em vulnerabilidade social, gente que tá precisando de dinheiro, que tá apertado, tá devendo. E aí tu vê na casa de aposta, e eles fazem de propósito isso, uma publicidade predatória que coloca as casas de aposta como se fossem uma solução, né? Como um investimento, que tu vai, sim, colocar um dinheiro e vai ter um retorno. E as pessoas acabam caindo nesse papo, nesse lero-lero, e botam o dinheiro delas ali. E aí depois que tu começa a colocar, uma bola de neve, né? Porque tu bota, aí tu quer recuperar, né? E a tua esperança de conseguir algum retorno, né? De conseguir alguma melhora na tua vida ali, se foi por água abaixo. E aí ainda por cima, agora eu tinha visto na Agência Brasil, tá aqui, ó, uma matéria dizendo o seguinte: Supremo julga a legalidade da proibição da exploração de jogos de azar. Tá. Retoma nessa quinta-feira, hoje, né, dia 6, o julgamento da ação que discute a legalidade da proibição da exploração de jogos de azar no país, como bingos, cassinos, jogos do bicho e máquinas de caça-níqueis. Uma lei de 1941 tipifica esse ato como contravenção penal. Explorar jogo de azar em lugar público ou acessível é passivo de punição, com prisão de 3 meses a 1 ano, além de multa. Os ministros do STF decidirão se essa legislação contraria princípios constitucionais da livre iniciativa, as liberdades fundamentais e a ordem econômica. A decisão terá repercussão geral e valerá para todas as ações sobre o assunto. O ministro Luiz Fux iniciou seu voto nessa quarta-feira, dia 5, afirmando que a tipificação da contravenção dos jogos de azar é constitucional e que o avanço das organizações criminosas sobre esses jogos reforça a necessidade da atuação estatal. Eu não vou ler a matéria inteira, mas o que significa isso? Significa que o que se está votando é se quer ou não legalizar os poucos jogos de azar que ainda são ilegais.
2: Ainda são legais.
1: Né? E aí a gente vai continuar vendo um aumento cada vez maior desse problema que a gente tem com jogos de azar no país, cara. Que já se instalaram aqui quando se legalizou, acho que foi 2018, 2017, essas bets, né? E a possibilidade delas de fazer o que quisessem dentro desse país aí, de estar lá sendo divulgada em jogo de futebol, de estar sendo divulgada em shows, de estar sendo divulgada por influencer, e dos influencers poderem lucrarem com a perda dos usuários que eles influenciam. Sim. Então é uma série de questões aí que são, cara, eu não consigo entender como é que isso ainda não foi revogado, essa possibilidade dessas casas de aposta atuarem como atuam e dos influencers fazerem a divulgação como fazem, porque esse é um outro problema, é outra, sim, faceta do problema. É como esses influencers fazem essas divulgações sobre essas casas de aposta nas suas redes sociais.
2: Mentindo, fazendo vídeos publicitários.
1: Milhões de pessoas. Não é pouca gente, né?
2: E o lobby é muito grande, né?
1: Claro.
2: É óbvio,
1: claro,
2: que o lobby, sim, é muito grande, essas empresas têm um poder financeiro muito grande, né? Uhum. E aí, obviamente, enfim, entra em questões que muitas que vai barrar, né? Na questão do dinheiro mesmo, né? Dessas empresas.
1: Com certeza.
2: O Rafa, deixa eu ler aqui uma notícia para falar um pouquinho sobre dar um informezinho sobre para a nossa categoria, né?
1: Claro.
2: Dos técnicos e técnicas administrativas da universidade, do IFE, de todas as universidades do Brasil, na realidade sobre servidores públicos, né? O FONASEF, que é o Fórum divulgou uma notícia que aposentados e pensionistas se mobilizam em Brasília pelo auxílio nutrição. Que é isso, né? Todo servidor público, federal pelo menos, recebe o auxílio alimentação. Porém, quando se aposenta, né, esse auxílio ele é retirado. E a gente fala muito sobre isso, né, em algumas maneiras, os privilégios se discute muito, aliás, não é nós, né? As pessoas comentam os privilégios de servidores públicos. Mas a gente está, quando falam de privilégios de servidor público, a gente está falando de uma nata, né, de uma casta dentro do serviço público, que não é a base, né? A base tem salários muito baixos, mas muito baixos mesmo, né? A gente só vê quando vai fazer, quando sai edital de concurso público, esses dias de uma determinada prefeitura, serviço administrativo ali, tinha algumas coisas de questão de obras ali, salários de R$ 1.800, R$ 1.900. Então, não é desse serviço público que a gente fala. Então, o auxílio nutrição, aí o servidor e a servidora se aposenta e esse valor é retirado, né, para de receber. Dentro de um salário que já é extremamente baixo, tu ainda tira esse valor, cria uma defasagem para esse servidor e a servidora quando se aposenta, o que faz com que muitos servidores não se demorem muito mais tempo para se aposentar, porque sabem que irão perder esse benefício que faz parte do orçamento, né? Então, essa semana... em Brasília vai ter movimentação, né, para pressão contra para que os deputados e o governo, né, aprovem essa medida, né? Então aqui a pressão está sobre o Congresso Nacional. No portal e-Cidadania, a proposta de manutenção do auxílio nutrição teve apoio de mais de 20 mil pessoas. Diante disso, a proposta foi transformada na sugestão legislativa número 11/2025, que está agora em consulta pública e em tramitação na Comissão de Direitos Humanos e Legislação Participativa do Senado. Na Câmara dos Deputados, o parlamentar Rodrigo, enfim, né, não vou citar o nome do parlamentar, através de uma indicação, sugeriu ao Ministério da Gestão e Inovação e Serviços Públicos que garanta o auxílio alimentação para servidores públicos federais aposentados. Uhum. Então, ou seja, o Legislativo, essa pressão, né, dessa comunidade aí, sobre o Legislativo, para que chegue também no Executivo e que essa medida chegue de alguma forma ser concretizada, né? Porque essa, principalmente a nossa categoria dos técnicos e técnicas, servidores há muito tempo aposentados, os salários não são a realidade do que muitas pessoas conhecem, né? Do que está aí, que às vezes é dito, com salários de promotores, juízes. Não estou dizendo que as pessoas não mereçam receber os salários que recebem, mas os salários dessa categoria, dos técnicos e técnicas, é muito baixo. Então, esse auxílio nutrição é de grande importância, né, que ele seja aprovado. Uhum. Então, esse é um informe para a categoria aí dos técnicos e técnicas da FURG e do IFRS.
1: Que maravilha. Marcito, 10h14, eu vou aproveitar que a gente já está aqui no meio, né, dessa meia hora e vou chamar mais uma música para a gente.
2: Vai lá.
1: A gente chama um som e em seguidinha retorna para fazer mais informes por aqui. Fica com a gente, não sai daí que o Paralelo já volta.

0: Jr. com Come Together, e escutamos antes também Foo Fighters, The Sky is a Neighborhood. Hoje a gente tá meio internacional aqui. O Marcinho perguntou se eu vou tocar. O que, que nós vamos ouvir, Marcinho?
1: Era brincadeira. Era zoeira.
0: Mas zoeira por quê, cara? Aqui a gente toca de tudo. Esses dias eu tava tocando. Tava tocando Beyoncé aqui, cara.
1: Claro,
0: pô. Por que não?
1: Não, tudo bem.
0: Por que não, cara? Não me lembro nem porque que era. A gente tocou Beyoncé, tocou Shakira. Aqui, olha aí. Shakira, mas Shakira tava na moda por causa da Copa do Mundo,
1: sim,
0: né?
1: Sim, da Copa do Mundo, né? Claro.
0: Tamo de volta, 10 horas 22 minutos. E a Pró-Reitoria de Assuntos Estudantis, por meio do Serviço de Psicologia Escolar, informa sobre a prorrogação do período de inscrições para estudantes da FURG que desejam integrar a equipe de organização do Festival da Acolhida para esse segundo semestre de 2026. Os interessados têm até o dia de amanhã, sexta-feira, dia 7, para realizar suas inscrições por meio do preenchimento de um formulário que está disponível no sistema de inscrições da universidade. A organização do evento acontece dos dias 3 a 18 de agosto. 3 a 18 de agosto, sim, a organização, tá, perdão. Eu li o troço e aí eu parei para olhar assim, tipo, será que eu li errado, né? Porque eu digo, pô, tô anunciando que as inscrições vão até o dia 7, o evento. Não, mas não é o evento, gente, é a organização do evento, começou já, né? Então vai até o dia 18 de agosto e os participantes da organização do evento obterão um certificado de 20 horas. Então não perde o período de inscrições aí. Vocês perdoem aqui o radialista de vocês, que o radialista leu rápido aqui a matéria, né? O Festival da Acolhida é uma ação de recepção e integração voltada para a comunidade estudantil, que foi criado para fortalecer o sentimento de pertencimento, promover o cuidado em saúde e apresentar serviços e projetos, tá, da rede de apoio disponíveis na universidade e no município. A programação reúne, então, instituições parceiras, projetos de extensão, serviços de saúde e também atrações culturais em um espaço de convivência, informação e cuidado. Os estudantes voluntários poderão então atuar em diferentes comissões organizadoras, contribuindo com as atividades tanto de recepção dos participantes, apoio aos expositores, organização dos espaços, comunicação e outras, tá? Então entra em contato ali, faz o teu preenchimento pelo formulário no sistema de inscrições, o SINSC da FURG, ainda com o período prorrogado para essa sexta-feira, dia 7, e a organização vai até o dia 18 de agosto. Matéria aqui do meu colega Iago Reisdorfer. Vamos embora. E também está prorrogado o prazo para inscrição de projetos para a Rua das Crianças na 51ª Feira do Livro. Na tarde dessa quarta-feira, agora dia 5, a PROESC, por meio da Diretoria de Extensão, anunciou a prorrogação do prazo, então, de inscrição para esses projetos que integram a programação da Rua das Crianças e do Espaço Curioso na Feira do Livro da FURG. Os interessados vão ter até o dia 10 de agosto para submeter suas inscrições exclusivamente por meio do sistema de inscrições da FURG, o SINSC, também disponível o link na página da universidade. A 51ª edição da Feira do Livro acontece agora entre os dias 28 de agosto e 3 de setembro no SIDEC Sul, aqui no Campus Carreiros. E em caso de dúvidas sobre o processo de inscrição, tu pode entrar em contato através do e-mail dx@furg.br, repetindo dx@furg.br. Vou trazer a notícia do semáforo. Pois é, aqui, ó. Vamos lá, então. GZH Zona Sul, trazendo aqui notícia da minha colega e amiga Laura Cosme. A gente viu aqui em Rio Grande tá um bafafá, vou falar, né? Tá um bafafá.
1: Popular,
0: tá,
1: né?
0: Assim, no popular bafafá. A discussão sobre a notícia que saiu de que o Dyer instalará em Rio Grande, no trecho entre a cidade e o cassino, 19 semáforos, tá? Nesses
1: 6,5 km.
0: Agora a notícia dá aqui, né? Será em 6,5 km, né? De extensão, então, da estrada aqui, Rio Grande Cassino. Saiu uma matéria, então, no GZH, da Laura, falando sobre isso, né? Por quê? Explicando por quê que Rio Grande terá esses 19 semáforos e entender como eles vão funcionar. A instalação, vou ler aqui então, de 19 semáforos ao longo desses 6,5 quilômetros duplicados da RS-734 entre Rio Grande e o Balneário Cassino levantou uma dúvida entre os motoristas. Será preciso parar em todos eles durante o trajeto? A resposta é não. Embora o número de equipamentos chame atenção, eles estarão concentrados em apenas 3 intersecções semaforizadas e controlarão diferentes faixas e movimentos do trânsito. Segundo o DAER, o Departamento Autônomo de Estradas e Rodagem, na pior situação projetada pelo órgão, o motorista poderá enfrentar até 3 paradas, acumulando cerca de 2 minutos de espera ao percorrer todo o trecho. Conforme o DAER, os semáforos serão distribuídos entre diferentes pistas, retornos e acessos e também travessias de pedestres. Em uma mesma intersecção, mais de um equipamento poderá funcionar simultaneamente para controlar movimentos distintos. Aí a matéria traz, a estimativa considera uma parada de 40 segundos em cada uma das 3 intersecções semaforizadas previstas. Uma em frente ao condomínio Valdemar Duarte, no acesso à FURG e na região da Junção. Uma quarta intersecção localizada entre as ruas Paraná e Argentina não terá semáforos, segundo informações mais recentes do departamento. O tempo de viagem poderá variar, então, conforme o sentido de deslocamento, a sincronização dos sinais e o acionamento das travessias de pedestres. O DAER informa ainda que novos equipamentos poderão ser instalados junto às paradas de ônibus, caso haja necessidade identificada em conjunto com a Polícia Rodoviária Estadual e a Secretaria Municipal de Mobilidade do Rio Grande. A previsão é que os equipamentos entrem em funcionamento até o início do ano de 2027. A distribuição dos equipamentos ajuda a entender por que os 19 semáforos não representam 19 paradas. Somente na intersecção em frente ao condomínio Valdemar Duarte serão instalados 8 aparelhos, distribuídos em 5 pontos de controle. 2 aparelhos controlarão o fluxo principal da rodovia, um para cada sentido, então, né, para quem está indo e vindo. Outros 2 serão destinados às alças de retorno. E 1 organizará o acesso da rua Visconde de Itaboraí até a RS-734. Nas pistas principais, cada ponto de controle exige um equipamento em cada lado da via para garantir a visibilidade dos motoristas. O projeto também prevê semáforos exclusivos para pedestres em todas as travessias. Cada travessia contará com 4 botoeiras, permitindo acionamentos independentes, então, em cada pista. A travessia será feita em 2 etapas, utilizando o canteiro central como área de espera. Então, até para traduzir assim, né, para as pessoas tentarem entender um pouco melhor. Claro, o que acontece? Tu para ali na via, na frente do condomínio, bom, qualquer esquina, né? Se a gente parar lá na esquina da Domingos de Almeida com a Presidente Vargas, por exemplo, tu tens ali uma contagem de 1, 2, 3, 4, 5, 6 semáforos só na esquina da Presidente Vargas com a Domingos de Almeida. Por quê? Porque são 4 sinaleiras em cima para os motoristas, né? Para quem tá parado em cada um dos lados ali, indicando aquele movimento. E mais 2 sinaleiras para os pedestres, para um lado e para o outro viradas, né? Então é isso, não são 19 semáforos percorrendo o trecho, parando a estrada a cada X quilômetros. Não, é que se contabiliza todas as instalações de semáforos então ali. Então tá aí, ó, só na frente do condomínio Valdemar Duarte, serão 8 aparelhos no total, né? Inclusos os aparelhos de pedestres, tá? Para o professor Milton Luiz Paiva de Lima, da área de transporte e logística aqui da Escola de Engenharia da FURG, a quantidade de aparelhos por si só não permite concluir que haverá mais lentidão. Com base na literatura da área de transportes, ele afirma que em um corredor com essa extensão, que são cerca de 8 interrupções, seria um número desejável, enquanto 10 ou 11 representariam um limite máximo considerado aceitável. O professor ressalta, porém, que esses números servem apenas como referência técnica e não é uma previsão aí para a RS-734. Ele diz assim, não é possível afirmar que são muitos equipamentos semafóricos, ainda mais que se trata de um trecho já urbanizado, com rotatórias, retornos, acessos comerciais, ciclovia e travessia de pedestres num movimento muito intenso. Segundo ele, um sistema mal dimensionado pode aumentar o tempo de viagem, elevar o consumo de combustível, ampliar a emissão de poluentes e favorecer a formação de filas. Mais importante do que a quantidade de equipamentos, será a forma como eles funcionarão. Para a professora Ana Maria Volkmer de Azambuja, também da área de transporte e logística da Escola de Engenharia da FURG, a implantação de uma onda verde pode reduzir significativamente as paradas. A sincronização, diz ela, dos semáforos é o principal requisito para que um corredor com muitos cruzamentos funcione de forma eficiente. Sem ela, cada semáforo opera isoladamente. O motorista tende a parar repetidas vezes, aumentando o tempo de viagem, o consumo de combustível e também a emissão de poluentes. Segundo a professora, a sincronização pode ser mantida, mesmo com o uso de botoeiras para pedestres. Nesse caso, nem todos os veículos precisarão parar em todos os cruzamentos. O DAER informou que os equipamentos funcionarão por meio de temporizadores programados e poderão ser ajustados conforme o fluxo de veículos. Os tempos de cada fase serão definidos em conjunto com a Secretaria Municipal de Mobilidade de Rio Grande. Matéria da Laura Cosme, bem completa. Parabéns, Laura, pela tua matéria no GZH Zona Sul. Cara, é isso, né? As pessoas também se apavoram demais. Não que eu ache, seja a favor de muitos semáforos, porque realmente tu tens uma via duplicada, tu queres que o fluxo aconteça, né, com tranquilidade. A gente já tem ali um fluxo bem difícil, porque a gente tem aquele afunilamento no trevo. Ali também na frente da Polícia Rodoviária Estadual sempre tem ali um recuo, né? Em horário de pico, pega 6:30 da tarde mesmo ali.
1: Sempre
0: tem engarrafamento naquele trecho. Mas é isso, gente. Assim, ó, tem que tomar cuidado quando a gente lê as notícias para não sair por aí também divulgando. Porque saiu essa notícia também, assim, de maneira muito leviana. Assim, né? Me pareceu, né? Tipo assim, ah, não sei onde é que saiu a primeira vez, mas Rio Grande terá 19 semáforos. E não explica como, né? Obrigado aqui para a Laura, que fez o trabalho de pesquisa e foi, né, conversar com aqui o setor de engenharia da FURG, com o Dyer, com os setores responsáveis, para entender que 19 semáforos não significam 19 pontos de parada.
1: Sim. O que eu lembro, quando tinha essa sinaleira, quando se instalou a van aqui, tinha essa sinaleira aqui na frente da FURG, e eu lembro, né, de gerar muito transtorno ali por conta... Claro, pensando agora, não era duplicado, né? Então aquela sinaleira ali ficava, fechava, e a fila ia lá no Mate Amargo, lá para trás, assim, vindo quem vinha sentido centro cassino. É. Ia muito longe. Agora, é claro, agora como ela é duplicada, tende a ficar, né, fluir mais. Mas eu lembro que foi um transtorno grande, tanto que tiraram aquele semáforo ali por conta desse transtorno que gerou ali, né? Então a gente sempre fica receoso, né, essa função. Mas claro, eu ainda vi um comentário um dia numa das notícias, que a pessoa comentava da Avenida Ipiranga em Porto Alegre, né, aquela da Praia de Belas ali, do Praia de Belas, e que tem muitos semáforos também e que o trânsito flui de qualquer forma, né? Mas enfim, vamos ver, vamos esperar para entrar em funcionamento, para ver como é que ela vai funcionar.
0: Sabe que a gente tem um problema aqui, né? Claro, a gente precisa de um fluxo nesse trânsito. Rio Grande é uma cidade extensa, né? Ela é comprida. Então
1: e não tem outros acessos.
0: Não tem outros acessos, exatamente. Então esse é o único caminho que a gente tem, assim, de saída da cidade, quem vai para os bairros, né, depois do Trevo, de quem vai para Pelotas, de quem tá indo pro Cassino. Mas ao mesmo tempo a gente vê, eu acho, né, essa necessidade de pensar ali algumas paradas, de pensar uma certa diminuição do fluxo em alguns pontos. E ele é uma resposta à forma também como a gente tem dirigido nessa cidade, tá? Porque, claro, tá duplicado, a gente quer que flua o fluxo, claro. Mas é uma área urbana. E a gente tem visto as pessoas correndo muito realmente nessa área, desde que duplicaram, né? E aí o reflexo disso é a quantidade de acidentes que a gente tem visto, principalmente nesses trechos aqui, realmente, dos condomínios. Eu tenho visto muito na Presidente Vargas, perto do supermercado. Cara, os acidentes já não são mais assim com, bateu. Não, bateu e morte tem sido, né? Bateu e capotamento. As pessoas estão correndo muito. Estão correndo. Então, realmente, alguma forma de proteger os pedestres tem que ter, que é o lado frágil dessa relação, claro, né, cara? É o ciclista, é o pedestre, é as pessoas que quando tu bate, as pessoas estão morrendo, né? Então, para aí, já tá um caso mais sério do que simplesmente...
1: Frente do Atacadão ali é uma loucura, né?
0: É uma loucura.
1: Tem um trânsito de pessoas atravessando.
0: Sim, porque tu tens dois, três, quatro bairros ao redor ali, né, naquela região, que sempre existiram, sempre tiveram ali, que agora tem uma via que tá com um fluxo muito grande e com uma velocidade maior. As pessoas têm corrido, porque realmente não tem ali um controle mesmo. E me pergunto se o ideal não seria realmente pensar a instalação de passarelas, tá? Nos trechos mais críticos, como a gente tem na estrada Rio Grande Pelotas, naquela região da Quinta, Povo Novo, que as pessoas precisam atravessar, que são faixas que as pessoas estão com... Claro, ali o limite é 100, as pessoas andam bem mais rápido, tem fluxo de caminhões, né? Mas cara...
1: A passarela... Pra mim é a melhor opção.
0: É uma opção mais segura, né, cara? É caro, mas é segura, né?
1: Mas ela é mais segura, né?
0: Mais caro do que a vida não é, né?
1: Sim.
0: Então, de repente, a instalação de passarelas nesses trechos críticos e de redutores de velocidade, que nem a gente tem em alguns trechos aqui na estrada Rio Grande de Pelotas, talvez fosse o ideal.
1: Essas sinaleiras, esses semáforos, em algum momento eu li que a empresa, o contrato era de mais de R$500 mil, né? Para essas 19.
0: Imagino.
1: Esses 19 semáforos.
0: Mas isso não é dinheiro da cidade, né? Isso aí deve ser governo do Estado, né?
1: Estado, né? Daer é governo do Estado.
0: Governo do Estado,
1: né? Tanto
0: governo
1: que o pessoal fez muito, tinha muito comentário ali, a função da prefeitura, né? E aí tiveram alguns esclarecimentos que é óbvio.
0: Sim, a prefeitura deve informar através da Secretaria de Mobilidade sobre fluxo, necessidade, esse tipo de dados, né? Que a prefeitura. Daer, né? Recolhe, mas sim, mas com certeza a instalação, a estada é uma estada estadual, sim, né? Uma IRS, sim, né? Então a responsabilidade dela é do governo do estado, né? 10h37, Marcito, vamos mais uma notícia ou vamos uma música?
1: Acho
0: que vamos uma música. Depois vamos uma música?
1: Encerra,
0: pô, eu acho que eu já esgotei a minha cota de internacionais. Não esgotei minha cota de internacionais aqui, porque normalmente a gente toca só música brasileira aqui no programa, né? Hoje eu cheguei aqui com essa serração aqui na FURG, essa fog londrina, e eu resolvi que eu ia tocar rock and roll aqui. Então vamos embora, a gente escuta mais um som, daqui a pouquinho a gente tá de volta, não sai daí.

0: 10 horas 45 minutos. Chris Cornell, Nearly Forgot My Broken Heart. John Mayer, Gravity. A gente tá de volta por aqui com o Paralelo 30 na FURG FM 106,7. Vem-te embora, Marcito.
1: Então, Rafa, tem lugares e atividades que são... que é difícil a gente, às vezes, descrever a importância, né? E sobre o que quando a gente vai a algum lugar. Que é, no caso, que vai acontecer agora no dia 13 de agosto, às 19 horas, aqui na FURG, lá no auditório do Instituto de Letras e Artes, a palestra Lélia Gonçalves, Vida, Obra e Legado, com a palestrante doutora Amanda Mota Castro. É uma atividade imperdível, assim, não só no mundo, para o mundo acadêmico, né? Mas quando a gente fala sobre uma grande referência, uma mulher negra e na literatura, e que deixou um grande legado para a literatura, para os estudos, né, no Brasil. Então, a palestra da doutora Amanda se propõe a conhecer a vida, né, a mostrar um pouco da vida, a obra e legado da intelectual Lélia Gonçalves, bem como conhecer alguns conceitos-chave dentro da sua obra. Lélia foi uma mulher extraordinária e deixou um legado imortal que até hoje movimenta pessoas comprometidas com a luta antirracista, antipatriarcal e anticlassista. Então, esta é uma ação uma parceria, né, da SECAID, a Secretaria de Ações Afirmativas, Inclusão e Diversidade da FURG, e o Grupo de Estudos Feministas Lélia Gonçalves, e integra a programação em alusão ao Dia da Mulher Negra Latino-Americana e Caribenha, e em comemoração à concessão do título de honoris causa para Lélia Gonçalves, em reconhecimento à sua trajetória de vida e legado. O título de honoris causa vai ser entregue para a família da Lélia, em agosto. Ontem a Ana, né, a secretária da SECAID, ainda me confirmou, a gente estava conversando, dentro da Assembleia Universitária, em comemoração, né, ao aniversário da FURG. Então é uma grande atividade de grande importância para quem, né, quem entende, né, da luta, quem quer discutir a luta antirracista, e principalmente no Brasil, né, que a gente hoje tem essa grande discussão e grande importância. E então é um evento imperdível que a gente convida, então a FURG convida, a gente aqui convida todo mundo para participar.
0: Com certeza, fantástico, cara, que bacana. A gente já tinha anunciado algumas vezes aqui no programa, legal a gente seguir chamando, né, porque realmente um evento de grande importância, Lélia Gonçalves tem
1: uma
0: grande
1: agosto,
0: personalidade. Então
1: às 19 horas.
0: Convidamos a comunidade acadêmica e a comunidade externa, né, para conferir aí, participar com a gente. Márcio, vou trazer, são 10 horas e 48, saiu notícia na Rádio Agência Nacional sobre a definição de regras que o TSE fez para dividir o tempo da propaganda eleitoral gratuita. Também foi divulgado aí os parâmetros para participação em debates. Eu vou rodar a matéria por aqui para a gente escutar, em seguidinha a gente retorna.
2: Os critérios para a divisão do tempo da propaganda eleitoral gratuita no rádio e na televisão foram divulgados pelo Tribunal Superior Eleitoral nesta terça-feira. A distribuição é feita com base no número de deputados federais eleitos por partidos e federações que atenderam aos requisitos da cláusula de desempenho. Essa regra determina requisitos mínimos para que as legendas tenham acesso ao fundo partidário e ao tempo gratuito de propaganda eleitoral. No caso, o TSE considerou 510 parlamentares. 3 deputados federais não foram considerados porque os partidos deles não cumpriram a cláusula de desempenho mínimo. De acordo com a tabela representativa, a Federação União Progressista, formada por União Brasil e PP, tem 104 deputados, a maior bancada. Na sequência, o PL aparece com 98 nomes e, em terceiro, a Federação Brasil da Esperança, formada por PT, PCdoB e PV, com 81 parlamentares. PSD, MDB e o Republicanos também estão entre as maiores representações. O TSE também definiu os parâmetros para a participação dos debates eleitorais. Aqui a conta inclui os senadores, então o total considerado é de 591 parlamentares. Novamente, a Federação União Progressista, o PL e a Federação União Brasil da Esperança lideram. Da Rádio Nacional em Brasília, Gabriel Brum.

0: Muito bem, 10h50. A gente já está nos 10 minutinhos finais do programa. Trazer mais alguns informes por aqui. Está aberto o período de inscrições aqui para as propostas, envio de trabalhos e propostas para oficinas da MPU, tá? As inscrições para apresentadores de trabalho, então, da 25ª Mostra de Produção Universitária, tiveram início nessa segunda-feira, dia 3. Nessa edição, o evento vai ser realizado de 10 a 13 de novembro com o tema Inovação e Ciência para Transformar. Os regulamentos para apresentações e trabalhos e para propostas de oficinas estão disponíveis no site da MPU em www.mpu.ufrg.br. Os interessados em participar nas modalidades supracitadas deverão manifestar interesse até o dia 31 de agosto. É importante destacar que trabalhos e oficinas deverão ser inscritas em espaços diferentes. Aqueles que desejam inscrever trabalhos deverão acessar o portal www.inscriçõesmpu.ufrg.br, enquanto aqueles que desejam inscrever oficinas deverão acessar o sistema de inscrições da FURG no SINSC. Após a inscrição, até o dia 10 de setembro, acontece o período de aprovação do resumo no sistema, por e-mail, então, aí para o orientador interno e para o orientador externo, e pela comissão organizadora. Em seguida, no dia 11, será divulgada a lista preliminar de trabalhos a serem apresentados, e no dia 13, será divulgada a lista final. No mesmo período, também acontece a divulgação da lista preliminar e da lista final de oficinas homologadas, respectivamente. Fim aqui, ó. Podem enviar trabalhos estudantes de graduação e pós-graduação, presencial e EAD, docentes, técnicos administrativos em educação e comunidade externa. Podem propor oficinas estudantes de graduação e pós-graduação da universidade, também docentes, tais e a comunidade externa. Confere a página da FURG, que tem ali, né, todos os eventos que integram a MPU. Não vou trazer todos aqui, são uma lista bem grande, mas tu encontra essa e mais informações em www.furg.br.
1: Ô Rafa, dá outro aqui, um informe para a categoria dos técnicos e técnicas da FURG. A reitoria publicou essa semana, então, a portaria que regulamenta, né, traz a implementação do reconhecimento de saberes e competências aqui na FURG, que é o RSC. Então, a Universidade Federal do Rio Grande consolidou com a publicação da portaria 144, no dia 13 de agosto de 2026, o regimento que disciplina a concessão do reconhecimento de saberes e competências, o RSC, para os seus servidores técnicos administrativos em educação. Esse marco regulatório representa uma das transformações mais significativas no plano de carreira, o PPC-TAI, desde a sua criação em 2005, ao institucionalizar a valorização da trajetória profissional que extrapola a titulação acadêmica formal. Então, todos os servidores e servidoras da FURG podem acessar via sistema, dentro com seu login e sua senha. Lá no menu, tem uma das abas, tem RSC. É por ali que os servidores e as servidoras vão anexar a documentação, né, para que consiga acessar essa porcentagem, né, do RSC. Então, é um avanço muito importante para a carreira dos técnicos, que é uma vitória dessa da última greve, né, que acabou agora dia 14 de julho. E a universidade aqui, como todas as outras no Brasil também, já está organizado. Então, hoje o servidor pode já chegar ali e... Claro que tem uma série de documentação que o pessoal quem participa tem que comprovar, né?
0: Sim.
1: Mas, enfim, já está estabelecido e está lá pronto para só fazer o requerimento. Então, a gente tem visto nos grupos de WhatsApp da Pitafurg muitas dúvidas, né?
0: Uhum.
1: E a coordenação tem explicado, ajudado, contribuído bastante ali. E estão disponível, então, para qualquer dúvida que às vezes possa surgir, entre em contato com a Pitafurg, uhum, para que a gente possa lá ajudar.
0: É um procedimento que não é simples, né? Mas não pode ser simples, até para garantir a segurança, né, do processo ali.
1: Mas
0: né?
1: Ele não tem nada, mas ele não é simples, né? Como tu falou,
0: mas não é.
1: Tipo, na realidade, tem que anexar documentos.
0: É isso,
1: o grande,
0: né,
1: problema, às vezes, é ter acesso a comprovação de participação,
0: claro,
1: de bancas,
0: certeza,
1: enfim, da vida acadêmica, a trajetória do trabalho, que muitas vezes muitas vezes não é documentado, né? Então esse é o grande desafio dos servidores e servidoras hoje para conseguir.
0: Mas, enfim. Márcio, para encerrar o nosso programa, 10 horas e 56 minutos, eu vou trazer aqui, acabou de sair o último boletim de monitoramento meteorológico da universidade. Convido a comunidade acadêmica, né? Técnicos, professores e principalmente estudantes, que fiquem sempre de olho no Instagram da universidade, tá? No FURG Oficial, @FURG Oficial, porque tem saído por ali sempre as notificações sobre os boletins meteorológicos que o CIEX aqui produz, né? E o acompanhamento, o monitoramento das atividades da universidade durante esses períodos em que a gente tem informes, né? Sobre questões climáticas. Agora saiu aqui, há 17 minutos atrás, tá? A notificação de status da universidade. Então, a reitoria da FURG, por recomendação do Comitê de Avaliação e Prognóstico de Eventos Extremos e de acordo com o Boletim de Previsão Meteorológica, tá? Do CIEX, informou que o impacto climático atual está classificado como médio. Então, o CIEX segue monitorando continuamente as condições meteorológicas e hidrológicas nas regiões da multicampia da universidade. Os alertas são emitidos pela Defesa Civil, avaliados tecnicamente pelo comitê e divulgados, tá, pelos canais oficiais da FURG. O que isso significa? Impacto médio, nível 2, que eles chamam aqui. É quando é considerado que pode haver algumas limitações localizadas de mobilidade, fornecimento de energia ou comunicação. As medidas adotadas atualmente são, então, a manutenção, tá? Atividades presenciais podem continuar, monitoramento de pessoas atingidas e garantia de recomposição de conteúdos, frequências e segunda chamada em avaliações para estudantes que forem afetados. A gente tem que considerar aqui que a FURG está monitorando não só aqui o Campus Carreiros, né? Como as regiões ali da Multicampia, São Lourenço do Sul, Santa Vitória do Palmar e Santo Antônio da Patrulha, tá? O comitê acompanha, tá, continuamente as condições climáticas. Qualquer mudança nas atividades da FURG vai ser comunicado pelos canais oficiais da universidade. Então, tu fica de olho, tanto no FURG.br, quanto no @FURG Oficial, e sempre te informa por ali, que são os canais oficiais de comunicação da nossa universidade. 10 horas e 58 minutos, a gente vai ficando por aqui. Márcio Oliveira, muito obrigado por estar conosco aqui hoje.
1: Prazer sempre.
0: Bom. E aqui no finalzinho da manhã chegou nossa companheira Érica Xavier, para dar o ar da sua graça por aqui. Bom dia.
2: Bom dia, vim bater meu ponto.
0: Érica, aqui a gente faz agora faz a troca, né?
1: Passa o bastão.
0: Do bastão aqui, né? Em seguidinha, a Érica tá por aqui comandando aí a FM Café.
2: Meio dia.
0: Logo, logo vocês ficam com ela. E a gente aqui no Paralelo vai se despedindo amanhã. Tem mais programação do Paralelo ao Vivo. A gente retorna às 9:30 da manhã ao vivo com vocês para encerrar essa semana de programação. Mas vocês ficam aí na programação da emissora com Érica Xavier, Juliana Rodrigues, Clara Fonseca, que logo, logo estão conduzindo o FM Café para vocês. Um beijo e tchau, tchau.
1: Tchau, tchau.

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0: Boa tarde, começamos mais uma edição do programa FM Café. Hoje, quinta-feira, dia 5 de agosto, temperatura em Rio Grande de 20 graus, sensação térmica de 18, segundo o site da Praticagem da Barra. Participe do programa via WhatsApp. O nosso número é 539-9169-8002. Agora meio-dia, um minuto. 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A apresentação do programa hoje é minha, Juliana Rodrigues, nos comentários a partir da 1 da tarde, professora Cassiane Paixão, na produção Clara Aires Fonseca e na mesa de áudio Érica Xavier. Boa tarde, Érica.
1: Boa tarde, Ju. Boa tarde, Clara. Boa tarde, quem nos ouve.
0: 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E na tarde de ontem, a Pró-Reitoria de Extensão e Cultura, por meio da sua Diretoria de Extensão, anunciou a prorrogação do prazo de inscrições de projetos para a programação da Rua das Crianças e do Espaço Curioso da 51ª Feira do Livro da FURG. Interessados terão agora até o dia 10 de agosto para submeter suas inscrições exclusivamente por meio do Sistema de Inscrições, o SINSC. A 51ª edição da Feira do Livro da FURG acontece de 28 de agosto a 3 de setembro no SIDEC Sul, localizado na Unidade Carreiros, no campus Rio Grande. Em caso de dúvida sobre o processo de inscrição, entre em contato pelo e-mail diex@furg.br. Perdão. E escritores riograndinos já podem se inscrever na 8ª edição do projeto Lei do Livro, promovido pela Câmara Municipal do Rio Grande, em parceria com a Secretaria de Município da Cultura e Economia Criativa, via Núcleo de Livro, Leitura e Literatura e com a Academia Rio Grandina de Letras. As inscrições estão abertas a partir de hoje, quinta-feira, e vão até o dia 14 de setembro. Cada autor responsável por obra individual ou coletiva poderá inscrever apenas um trabalho. A seleção das obras ocorrerá entre 21 de setembro e 31 de outubro, com divulgação dos resultados prevista para 9 de novembro. Os autores selecionados deverão entregar os originais para a diagramação até 30 de novembro. Instituída pela Resolução Legislativa número 7, de 26 de junho de 2025, o projeto prevê a publicação anual de 1.500 exemplares distribuídos entre três categorias: literatura, poesia, conto, crônica, romance e novela, literatura infantil e história voltada à cultura do município do Rio Grande. Podem participar escritores nascidos no Rio Grande ou residentes no município no mínimo 5 anos. Também são aceitas inscrições de obras coletivas, observadas as regras previstas no regulamento. O regulamento completo dessa edição de 2026 e as orientações para inscrição estão disponíveis no site da Prefeitura do Rio Grande. Agora é meio-dia, 4 minutos, e o programa Viva Maria revive momentos de mobilização das mulheres por direitos. É o que nós vamos ouvir agora.
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3: Olá, amigas e amigos deste nosso programa que ontem teve a oportunidade de reviver momentos memoráveis de sua trajetória nas ruas de Brasília, mais precisamente na rodoviária do Plano Piloto, que é considerada assim a capital do caldo de cana com pastel, uma das maiores tradições da cidade. E foi lá que ao longo do período constituinte estivemos entoando palavras de ordem em prol dos direitos das mulheres do Brasil, uma Constituição de 88. E em meio às vozes que por inúmeras vezes se somaram a essa luta, nós tivemos a alegria de nos reencontrarmos com algumas feministas que já nos anos 80 engrossaram o coro de reivindicações por uma lei que pudesse proteger a população feminina desse país da violência doméstica. Dentre elas, a honra e o prazer de abraçar ao vivo em cores Guacira César de Oliveira, uma das fundadoras do CEFEMEA, que ao longo de mais de 30 anos de trabalho tornou-se referência em estudos e manifestações sobre os direitos das mulheres. E é com ela que, nesta edição, claro, a gente vai falar da construção da lei que amanhã faz 20 anos de vida. Viva vida, viva você, Guacira César de Oliveira, que prazer, querida.
4: Viva você, viva todas as Marias que sempre estão ouvindo esse programa. Viva a luta das mulheres, viva a Lei Maria da Penha, né?
3: Oh, com toda certeza. E as mulheres que participaram daquele consórcio histórico que deu luz a essa legislação, né? Mas vamos falar da emoção de ontem. Como foi para você voltar à rodoviária do plano piloto, podendo inclusive tomar um caldinho de cana, como nos velhos tempos, nas comemorações que fizemos lá?
4: Super importante. Nossa, foi reavivar mesmo a memória e confirmar a certeza de que é ali, conversando, dialogando, interrogando a população de Brasília, reunindo, né, as mulheres das periferias que circulam naquela rodoviária, que a gente conseguiu todas as conquistas das mulheres nessas décadas, né? Pois a Lei Maria da Penha é uma delas, né?
3: Pois é, e foi muito interessante ouvir o depoimento de mulheres que se salvaram da violência a partir dessa lei, uma conquista que a duras penas foi conquistada. Aliás, sempre é bom a gente lembrar que nada nos foi dado de graça, tudo é fruto de muita luta, e você é testemunha ocular dessa história, desde os tempos em que, no campo da educação, você já elaborava políticas públicas junto com Chuma Schumacher para o Conselho Nacional dos Direitos da Mulher, né? Lembro-me bem, naquela época eu fazia o programa Cidadania para TV Educativa e tinha até um bloco só pro CNDM, que era o Mulheres em Movimento. Faz tempo. 89, 90, por aí.
4: Exatamente. Muita caminhada dos movimentos de mulheres, de você na rádio, de tantas mulheres no rádio, né? Fazendo ecoar e mobilizando as mulheres no nosso país para lutar, enfrentar a violência contra as mulheres, somar nessa luta.
3: E eu me lembro com muita clareza de que, quando nós conseguimos garantir aquela lista de reivindicações, principalmente licença paternidade, que vocês inclusive no Conselho Nacional dos Direitos da Mulher fizeram aquela campanha linda de que filho não é só da mãe, não é? E a licença maternidade mais estendida, e a creche de 0 a 6, e enfim, aí o próprio conselho se dissolveu porque o então ministro da Justiça acreditava que não era mais necessário ter Conselho da Mulher, porque nós já tínhamos ganho mais até do que merecíamos, lembra?
4: Exatamente. Com a nossa mobilização, a gente tinha conquistado 80% do que estava na Carta das Mulheres aos Constituintes, a gente conseguiu garantir na Constituição brasileira. Mas da Constituição para a vida das mulheres ainda faltava muitos quilômetros, como ainda falta, não é, Mara? Oh. E ele não queria facilitar essa nossa caminhada, era um conservador, machista, né? Quis obstruir o nosso caminho, mas a gente nunca parou.
3: Pois é, e não por acaso, graças a essa resistência aguerrida, aqui estamos nós celebrando os 20 anos da Lei Maria da Penha, que antes dela, meu Deus, cheguei a fazer, inclusive, lembro-me, em junho de 2005, 5, a gente abriu os microfones aqui do Viva Maria para o lançamento da campanha As Vitoriosas, uma iniciativa do CEFEMEA que mobilizou o país em torno do projeto que caminhava lá com a Lei 4.559 de 2004, que foi assim um embrião da futura Lei Maria da Penha, né?
4: Exatamente, muitas caminhadas aí, como eu falei, a mobilização no rádio foi super importante nesse debate que tomou conta do país. Até aquele momento, a violência doméstica e familiar, embora tivesse incluído que na Constituição que esse era um problema que o Estado tinha que dar conta, né? A questão da violência intrafamiliar era uma das conquistas da gente na nossa Constituição, as leis ainda estavam muito distantes de apresentar uma solução para isso, né? Nós, dos movimentos de mulheres e feministas, havíamos preparado uma proposta, um anteprojeto para enfrentar esse problema, levamos esse anteprojeto para discussão em diferentes espaços, e a Campanha das Vitoriosas foi um desses espaços que nos ajudou a avançar. Avançar até o ponto em que o governo federal propusesse uma discussão dentro do próprio governo para tratar desse assunto. Estiveram envolvidas nessa discussão pessoas super importantes na luta feminista, na luta das mulheres, como a nossa companheira aqui do CFM, a Yares Ramalho Cortez, a nossa companheira Silvia Pimentel, lá de São Paulo, uma jurista, professora super relevante, a Denise Dora, né?
3: Sim, a Milena Calazans.
4: A Milena Calazans, que chega um pouco na frente aí, era da turma mais jovem desse processo do consórcio, né, da Lei Maria da Penha, ela também naquele momento fazendo parte da equipe do CFM e hoje sendo uma das coordenadoras do CADEM, o Comitê Latino-Americano de Defesa dos Direitos das Mulheres, né? Foi e é uma batalha que ninguém se cansa, nem você, nem eu, nem Milena, nem Denise, nem ninguém.
3: Nem podemos, minha amiga, porque, afinal de contas, nós fazemos parte do grupo das notáveis, minha amiga. Então, com essa certeza, eu me despeço de você, relembrando, inclusive, um depoimento muito lindo de uma das vozes de mulheres que transformaram a própria história em instrumento de luta e esperança. Então, tô falando da Vânia Crespo, que participou da campanha das Vitoriosas, e a gente aqui mata a saudade de todas essas Marias e se despede de você agradecendo muito a alegria do reencontro, e estamos juntas amanhã, inclusive na OAB, para aplaudir a nossa queridíssima Yares Ramalho. Então, tá feito aí o convite, inclusive, para nossa audiência em Brasília, que prestigie, vai ser na OAB ao longo de todo o dia, desde as 8:30 da manhã até as 7 da noite, e é lá na 516 Norte. Fica o convite, fica o meu muito obrigada, e vamos ouvir a Vânia Crespo para matar a saudade. Guacira, beijo grande.
4: Beijo. Quer?

0: Crespo e me sinto uma vitoriosa que, após uma convivência de 2 anos sofrendo violência física e psicológica, eu consegui dar a volta por cima e escrevi até um livro, e o meu objetivo dele é orientar e conscientizar mulheres e a sociedade em si sobre esse fenômeno mundial que é a violência doméstica.
1: Agora, você identifica no seu livro o agressor como perverso. Aliás, o título do seu livro é Amor e Perversidade. De onde é que você acha que vem essa perversidade dos homens com as mulheres?
0: Eu classifico 5 graus de perversidade. Em primeiro lugar, vem aquela sutil, ele ridicularizando a mulher por uma roupa, e aí vai aumentando até o 5º grau, que é o assassinato, ou às vezes até deixar uma sequela permanente.
1: Agora, as mulheres deixam chegar até que nível normalmente? Você, no seu caso particular, quando é que você decidiu dar um basta?
0: Bom, eu fui ao fundo do poço. Eu era empresária e fui perdendo até a empresa, não só por isso, mas por outros motivos. A empresa foi falindo, ele me impedia de trabalhar, enfim, uma série de coisas. Então, as minhas filhas vendo isso, eu perdi, a minha autoestima estava lá embaixo. Chegou um ponto de agressão quando eu vi o sangue jorrar e a minha filha: mãe, você tem que denunciar. E foi aí que eu falei: não, tenho que ir. Eu fui como sonâmbula, né? E fui começar, pisar numa delegacia é muito difícil. Aí você vê que as pessoas são preconceituosas, elas veem isso, a mulher que sofre violência, ela normalmente ela tem um nível sociocultural muito bom, muito elevado. Então, isso começou, de certa maneira, a me dar força para continuar, e justamente o que eu poderia fazer para alertar essas pessoas que não é bem assim. E que também as mulheres que estão passando por isso, que elas possam saber que tem saída sim. Não precisa você apanhar todo dia, não precisa você sofrer violência psicológica, sexual, inclusive, que tem luz no final do túnel. Você pode dar a volta por cima, seja com 18 anos, com 50, com 60 anos, você pode vir se capacitar, voltar a trabalhar, se nunca trabalhou, passar a trabalhar e mostrar: olha, estou viva.
1: Vânia Crespo é uma prova de que, sem violência, a vida pode ser maravilhosa.
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3: E agora nós vamos para o primeiro bloco musical do FM Café de hoje.

A violência. Nós vivemos hoje num país de guerra e não tomamos conta. Estamos esperando o quê?

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0: Agora é meio-dia, 35 minutos. 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A apresentação do programa hoje é minha, Juliana Rodrigues. Nos comentários, Cassiane Paixão, a partir da 1 da tarde. Na produção, Clara Aires Fonseca. Na mesa de áudio, Érica Xavier. E a gente vai mandar um abraço para o nosso ouvinte que mandou uma mensagem para a gente no WhatsApp. Boa tarde, equipe da FURG FM. O ouvinte aqui é o Cauã Gromoski Lacron, direto do bairro Vila Maria José. Beijos e abraços, sou muito fã de vocês. Obrigada, temos um ouvinte, gurias. Vamos conversar. E hoje nós... Pera aí que eu me perdi no meu próprio roteiro. Acho que é a tosse que está afetando os meus neurônios. Vamos lá. Servidores e estudantes da Universidade Federal do Rio Grande interessados em participar da formação sobre o procedimento de heteroidentificação têm até o dia 11 de agosto para realizar a inscrição pelo site da Pró-Reitoria de Gestão e Desenvolvimento de Pessoas da Universidade Federal do Rio Grande. A formação será realizada de 13 a 18 de agosto, com encontros presenciais para o Campus Rio Grande e transmissão online para o Campus São Lourenço do Sul, Santa Vitória do Palmar e Santo Antônio da Patrulha. Perdão. São 80 vagas disponíveis e a carga horária total é de 8 horas. O primeiro encontro presencial é na quinta-feira, 13 de agosto, e será com a palestra A Cor da Vaga, Quem Tem Direito ao Direito? Políticas de afirmação, heteroidentificação e o direito inegociável à educação superior, com o professor Dr. Fábio Gonçalves, das 8h30 às 11h30 da manhã, no auditório do Instituto de Matemática, Estatística e Física, no Campus Rio Grande, Unidade Carreiros. O segundo encontro ocorrerá no mesmo horário, será na terça-feira, dia 18 de agosto, com o tema Entendendo a Heteroidentificação na FURG, Finalidades, Público e Procedimentos, ministrado pela equipe da Secretaria de Ações Afirmativas, Inclusão e Diversidade, no auditório do Instituto de Letras e Artes, também aqui na Unidade Carreiros. E a Pró-Reitoria de Assuntos Estudantis, por meio do Serviço de Psicologia Escolar, informa sobre a abertura do período de inscrições para estudantes da FURG que desejam integrar a equipe de organização do Festival da Acolhida, semestre 2026-2. Interessados deverão realizar suas inscrições por meio do preenchimento de formulário disponível no sistema de inscrições da Universidade, de 29 de julho a 5 de agosto. A organização do evento acontece de 3 a 18 de agosto. Participantes obterão certificado de 20 horas. O Festival da Acolhida é uma ação de recepção e integração voltada à comunidade estudantil, criado para fortalecer o sentimento de pertencimento, promover o cuidado em saúde e apresentar serviços, projetos e redes de apoio disponíveis na universidade no município. A programação reunirá instituições parceiras, projetos de extensão, serviços de saúde e atrações culturais em um espaço de convivência, informação e cuidado. Os estudantes voluntários poderão atuar em diferentes comissões organizadoras, contribuindo com atividades como recepção dos participantes, apoio aos expositores, organização dos espaços, comunicação e suporte às atrações culturais. Além de colaborar para a realização do evento, a participação representa uma oportunidade de desenvolver habilidades de trabalho em equipe, organização de eventos e integração com a comunidade universitária. E oferecida para todos os cursos da Universidade Federal do Rio Grande, a disciplina Gêneros e Sexualidades nos Espaços Educativos realiza matrícula para interessados na próxima sexta-feira, dia 7 de agosto, pelo Sistema FURG. A disciplina tem como propósito a discussão das questões do corpus étnico-raciais, gêneros e sexualidades na contemporaneidade, problematizando nos diversos espaços educativos, tais como universidade, escola, mídia, instituições religiosas, jurídicas, de saúde e de trabalho. Para realizar a matrícula, o estudante deverá entrar no sistema FURG usando seu usuário e senha, após acessar o sistema acadêmico e ativar a função matrícula em gêneros e sexualidades nos espaços educativos. A matrícula gera compromisso de frequência na disciplina, sem a necessidade de qualquer confirmação posterior na secretaria do curso do aluno. A disciplina será ministrada às terças-feiras, das 5h10 às 6h50, com alguns encontros aos sábados, da 1h30 às 2h20 da tarde. O início da aula será no dia 11, O local é a sala 4 do Centro de Educação Ambiental, Ciências e Matemática, o CIAMECIM, no campus Carreiros Unidade Rio Grande. Aliás, no campus Rio Grande, Unidade Carreiros. Agora, 12:40, nós vamos para mais um bloco musical.
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0: Agora meio-dia, 55 minutos, e nós vamos ouvir o Giro Internacional.
1: Israel voltou a bombardear o sul do Líbano nesta quarta-feira. Uma pessoa morreu e outras 12 ficaram feridas. Segundo o exército israelense, o ataque é uma resposta a flagrantes violações do acordo de cessar-fogo por parte do Hezbollah. O bombardeio ocorre um dia depois de mais uma rodada de negociações de paz entre Israel e o Líbano. Um bombardeio russo com drones e mísseis atingiu a capital ucraniana, Kiev. 17 pessoas morreram e outras dezenas ficaram feridas. O ataque atingiu armazéns de logística e provocou incêndios na cidade. Mísseis também atingiram as regiões de Kharkiv e Donetsk, causando a morte de outras 4 pessoas. O presidente da Ucrânia, Volodymyr Zelensky, acusou a Rússia de atacar alvos civis de forma proposital. O aeroporto de Leipzig, na Alemanha, ficou fechado por algumas horas durante a madrugada depois que a polícia encontrou na pista um drone armado com explosivo. É a primeira vez que esse tipo de armamento aparece na Europa. O drone foi desarmado por um robô antibombas. Exames mostraram que o objeto era rudimentar e o explosivo caseiro. Também na madrugada, uma aeronave se chocou com um objeto não identificado ao decolar e teve que fazer um pouso forçado. Autoridades alemãs suspeitam que a Rússia esteja envolvida no episódio. Com informações da agência Reuters, da TV Brasil em Brasília, Lucas Kraus na narração, reportagem de Yara Balduino.

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Tem uns meninos bom novo hoje aí na rua, pra lá e pra cá, que corre pelo certo. Ah, mas já tem uns também que eu vou te falar, viu?

0: 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Apresentação do programa Geminha Juliana Rodrigues, na produção Clara Aires Fonseca e na mesa de áudio Érica Xavier. E nós vamos conversar hoje sobre o Núcleo de Relações Étnico-Raciais da Secretaria Municipal de Educação do Rio Grande. E aqui conosco nos estúdios, a Giovana Pontes e a Regiane Gomes. Boa tarde, bem-vindas.
1: Boa tarde.
2: Boa tarde.
0: Eu acho que a gente pode começar essa conversa contando um pouquinho do trabalho do núcleo, né? Do trabalho que vocês realizam lá. A gente sempre fala que aqui, às vezes, a gente tem uma ideia que a FURG FM, que o FM Café é para um público FURG. Mas, na verdade, a gente nunca sabe quem está lá do outro lado na rádio nos ouvindo. Então, como é um público muito heterogêneo, a gente sempre explica as siglas, explica o início histórico do trabalho. Acho que a gente pode começar por aí.
2: Ah, legal. Então, vou começar me apresentando. Meu nome é Regiane de Oliveira Gomes. Atualmente, estou na coordenação do Núcleo Étnico-Racial da Secretaria Municipal de Educação. É um núcleo que ele é novo, ele surgiu em 2025. E, enquanto núcleo, né, se propõe a fazer formações nas escolas, acompanhar as questões étnico-raciais da Secretaria Municipal de Educação, fornecendo ali protocolos, documento orientador, buscando também dentro da rede assessorar as escolas com relação à implementação da Lei 10.639. Então, é um trabalho que ele tem diversas frentes. Assim, a gente atua tanto nessas questões mais teóricas de estar buscando orientação através de documentos, como também construindo junto com as escolas a implementação dessa Lei 10.639 no cotidiano escolar, ali no dia a dia do currículo. Também auxiliando nos casos que eventualmente podem acontecer de racismo dentro da escola. Então, toda uma questão de assessoria, de estar caminhando junto.
1: Então, vou me apresentar também. Eu sou a Giovana, sou professora da rede. Estou trabalhando no núcleo junto com a Regiane, assessorando o núcleo. E como a Regiane falou, só para complementar, então tem sido esse trabalho que é um trabalho múltiplo, assim, né? Porque a gente trabalha desde a formação, com professores, com estudantes, e desde a assessoria, né? Para que as escolas possam, a gente já tem mais de 20 anos de lei, mas ainda existem muitos desafios, muitas dúvidas com relação a esse assunto. Eu sempre falo que a gente é uma sociedade que não tem letramento racial, então isso reflete, né, no ensino e também na prática dos professores. Então a gente faz um trabalho meio que de formiguinha, assim, para ir aos poucos transformando essa realidade do cotidiano escolar.
0: E é um núcleo muito recente, né? Vocês falaram, a Regiane falou, 2025, ano passado.
2: Exatamente, isso surge em 2025, né, nesse mandato da prefeita Darlene, que entendeu a prioridade que a rede deveria dar para essas questões das questões étnico-raciais, né, da gente ter esse olhar mais direcionado para essa questão. Então, surge dessa forma e ali a gente abraça diversas demandas que aparecem e tenta se dividir, né, nessas 82 escolas que a rede tem. Então, é um trabalho realmente bastante atuante, bastante ativo, corporal, diria, porque a gente está dentro das escolas, ao mesmo tempo está fora e está assessorando. Então, é sobre isso.
0: E o trabalho que vocês realizam é nas duas frentes, tanto na formação dos professores dessas 82 escolas, como também com os alunos.
1: Sim, a gente até agora, esse ano, começou a refletir sobre a importância do protagonismo estudantil, né? Então, ano passado, a gente trabalhou muito com a formação de professores e criando os profissionais de referência. Então, como a gente tem uma rede muito grande, a gente não consegue chamar todos os professores da rede para uma formação, né? Até se consegue, mas é difícil ter um espaço e tal. Então, a gente tem os professores de referência da escola. Então, esse professor, ele vai na nossa formação e depois ele é um multiplicador no ambiente escolar, né? Só que esse ano a gente começou a pensar sobre a importância do estudante também ser um estudante antirracista. Então, até foi a Escola Manuel Mano, né, que nos abriu assim, para fazer trabalho com os estudantes, e a gente está começando a aplicar esse projeto lá. de começar a incentivar os estudantes a fazerem ações antirracistas também, comprometer eles também nessa luta, né, que a escola é feita por eles também. Então, a gente está começando a ter esse olhar esse ano mais para o estudante.
0: E eu ia perguntar para vocês, a Rejane mencionou que a lei já vem de 20 anos, né? Nessa questão da formação, tanto com os professores quanto com os alunos, como que vocês acompanharam essa aplicabilidade da lei? O assunto é novo ou não? Todo mundo tem conhecimento?
2: É, todo mundo tem conhecimento, mas ainda existe e existia muitos tabus com relação a essa aplicabilidade, porque se pensava em algo muito que viria de fora, né? Ah, vou ter que trazer alguma coisa inovadora, vou ter que trazer alguém para falar, não me sinto à vontade para falar sobre. Então, a gente buscou nessas formações, né, tranquilizar os professores, em primeiro lugar, de que todos nós, né, somos aptos para falar de uma educação antirracista. Não existe alguém que não possa falar, ou por ser branco, ou por ser amarelo. Todos nós temos esse compromisso, né, um compromisso social de todos nós. E também de alertar, né, que é um tema transversal, que ele combina, né? Ele se adequa a todas as disciplinas. Ele está no português, ele está na matemática, ele está na história, na geografia, nas ciências, né? Então, a contribuição negra, ela é muito vasta. Não há uma restrição daquilo que se possa falar. É muito vasto. Quando a gente fala sobre educar para as relações étnico-raciais, é justamente pensar nessa educação que demonstra o protagonismo negro na ciência, na matemática, nas artes. Então, é trazer, né, a visibilidade das pessoas negras para dentro dos espaços educativos.
1: Eu penso que dos grandes desafios que a gente enfrenta ainda na educação é porque a gente ainda vive sobre o mito da democracia racial, né? Então, ainda muitas pessoas têm dificuldade de reconhecer que a gente é uma sociedade estruturada pelo racismo, né? Então, isso reflete diretamente na escola. Às vezes acontecem situações de casos de racismo no ambiente escolar e a gente chega na escola e aí a gestão não nega, né? Ah, aconteceu, mas aqui não tem racismo. Foi só uma situação. E aí fica mais difícil o nosso trabalho, porque quando a gestão entende que é estrutural, que está na nossa sociedade, aí tá, reconhecemos o problema, então vamos pensar como solucionar. Daí é mais fácil. Mas isso não é culpa dos gestores nem dos professores. Isso eu sempre digo, né? É um projeto político que o Brasil foi construído e isso reflete no nosso pensamento e na nossa educação. E aí cabe a nós mudar isso, né? Buscar estratégias para mudar.
0: E uma coisa que a gente comenta aqui, tu ia falar, mas não te cortando, mas já te cortando. A gente às vezes comenta aqui, foi muito que tu falou da questão do letramento racial e das pessoas não reconhecerem como racismo. A gente vê que, falamos que é uma lei de 20 anos, pensamos na lei das cotas e que são regularmente atacadas e regularmente com esse discurso de merecimento, e aí já puxa uma meritocracia, e aí já puxa uma coisa completamente sem cabimento. E é a realidade das escolas hoje, né?
1: Sim. Infelizmente é, porque o que está na sociedade reflete na escola, né? A escola não está numa bolha, né? E aí a gente precisa ter todo um debate, né, crítico sobre essa realidade para poder avançar.
3: Não, eu fiquei pensando como é que se dão essas intervenções na escola, tanto com os professores quanto com os alunos, assim. São dinâmicas, são jogos, são leituras. Como é que acontecem essas atividades?
2: Agora eu tô falando das dinâmicas, né? Até a gente vem de um ciclo de dinâmicas. A gente fez um investimento em jogos, um material mais lúdico, mais pedagógico, didático para os estudantes. E a gente percebeu o quanto eles curtiram, quanto aprenderam. Então, a gente lança a mão daquilo que, né, que a gente consegue e tem no momento. E agora, a gente está usando essa estratégia, assim, desses jogos pedagógicos que trazem questões como protagonismo de atores, artistas, negros e também de, dentro do esporte. Giovana até estava falando o quanto eles gostaram. A gente trouxe um tabuleiro que falava sobre os países africanos, né, do continente africano, uhum. e o quanto eles gostaram, que relacionaram com a Copa, os jogadores. Então, como é mais fácil, né, a gente trabalhar essas questões étnico-raciais a partir do lúdico, a partir uhum. da brincadeira. Então, sim, a gente aproveita essas questões relacionadas a jogos. Com os professores, agora, a nossa última formação, a Giovana teve uma ideia excelente. Ela disse para mim, vamos fazer diferente, vamos mudar a lógica, agora vamos deixar eles falarem. E aí a gente lançou ali para eles escreverem um pouco, né, das suas dúvidas, daquilo uhum. que eles gostariam de melhorar ou de conhecer ou de saber mais sobre a ERER. E foi incrível, assim, porque a gente pegou perguntas, né, que tanto perguntas que para nós já eram questões que estavam óbvias, mas às vezes o óbvio Sim. precisa ser dito, né? Uhum. E também podemos ali tirar muitas dúvidas, né? Então a gente se utiliza de diversos meios. É muito fluido, assim, as nossas formações. A gente vai mudando conforme vai surgindo as ideias, vai surgindo as possibilidades, a gente vai buscando transformar e adequar.
1: Eu acho que uma formação que deu muito certo e que a procura é muito grande é os Caminhos Negros, né? Que nós fizemos em parceria com a Coordenadoria de Igualdade Racial.
0: Sim. Foi premiado, né?
1: Isso, foi premiado. E o Caminhos Negros, assim, é uma maneira das pessoas pensarem a cidade de Rio Grande a partir dos lugares de presença negra, né? E isso uhum. A gente caminha pela cidade, né? O último ponto do Caminhos Negros é um terreiro. Então tem toda uma metodologia e que está sendo muito bem recebida, assim, tanto pelos estudantes quanto pelos professores. A gente mal consegue dar conta, né, de fazer tantos Caminhos Negros. A gente teve a oportunidade agora de ir em Brasília, no COPEN, no Congresso de Pesquisadores Negros. E lá a gente fez um tour também, que é o Brasília Negra. E aí foi bem legal, porque a gente meio que faz essa atividade aqui com os professores. Lá a gente fez num outro contexto. E lá deu para ter uma noção também do quanto o Brasil é continental, como eu estava falando. E cada lugar do país tem uma relação diferente com as questões étnico-raciais. E a gente sempre tem que pensar isso, né? As particularidades do território. E isso acontece até na própria cidade, porque cada escola tem uma relação, né, também com essas temáticas. Por isso que é importante ouvir as dúvidas dos professores, porque às vezes uma escola de um território tem uma relação, tem umas problemáticas que outro território não vai ter, né?
0: E eu fiquei, vocês propõem, fiquei curiosa, vocês escolhem as escolas chamam vocês, como é que funciona?
2: Essa é uma dinâmica bem fluida. Tem algumas escolas que a gente se habilita aí, normalmente são as escolas que procuram o núcleo. Normalmente, a maioria dos casos, são as escolas que nos procuram. E tem algumas escolas que a gente também procura as escolas, dependendo pelas questões, como a Giovana está falando, geográficas, que a gente acha que nesse ambiente aqui, né, vai dar mais certo. Então, a gente vai tentando alternar dessa forma, né? Mas, na grande maioria das vezes, são as escolas que nos procuram.
0: E esse evento que vocês foram em Brasília, vocês tiveram contato com os trabalhos que estão sendo organizados em todas as regiões do país? Mais ou menos quantos pesquisadores estavam lá? Foi relato de experiência? Como é que foi a dinâmica dessa atividade? Vocês as duas foram?
2: Nós as duas fomos. Então, assim, eram 7 mil, né? Chegaram a falar em 7 mil pesquisadores. Então, a Giovana já deu mais ou menos um spoiler. É uma experiência muito interessante, porque realmente, quando a gente fala da experiência negra no Brasil, ela é muito diversa, né? A experiência negra no Rio de Janeiro não é a mesma experiência do Rio Grande do Sul. Então, quando a gente se encontra e consegue falar, né, das especificidades de cada região, né, a gente teve um ST ali, a gente colocou um ST, e num ST a gente conseguiu reunir pessoal que era do Paraná, Santa Catarina. Então a gente ficou bem nessa região sul e teve essa experiência experiência de estar com esses pesquisadores, de pessoas que estão atuando na área da educação nessa região sul do Brasil. E ali a gente teve uma troca muito grande, né? Porque a gente percebe que são experiências um pouco parecidas, a experiência negra na região sul do Brasil. E aí, quando a gente começa a conversar com pessoas da região norte, nordeste, a gente vê que eles, né, têm uma contribuição para nos dar que não é a mesma. Então, foi muito incrível isso, assim, a gente trouxe muita coisa boa que a gente já está aplicando agora. Os jogos, por exemplo, é resultado desse tempo que a gente teve lá, e então a gente vai trazendo, vai se renovando.
0: Foi, na verdade, um curso de formação.
1: Foi um congresso, um congresso nacional de pesquisadores negros. Aí, dentro do congresso, a gente organizou uma sessão de trabalho só com trabalhos de ERER. Então, as pessoas que escreveram os trabalhos, elas estão trabalhando com ERER pelo país, né? E a gente veio com muitas ideias, assim. Teve uma moça que apresentou um trabalho, e ela era do Maranhão, e aí ela fazia um trabalho bem parecido com o nosso, assim, também numa secretaria de educação. E aí ela compartilhou e trocou, a gente faz um concurso de desenhos, que os estudantes produzem desenhos com a temática étnico-racial. E aí a gente premia esses estudantes. E aí eu já fiquei, eu quero fazer. Aí o pessoal da Bahia também falando que lá eles têm uma disciplina de ERER na educação básica. E aí eu fiquei assim, encantada, né? Sonho nosso de ter. Então foram muitas ideias assim, bem legais assim, para a gente trazer para cá e aos poucos ir implementando.
0: Agora nós vamos ouvir uma música, depois vamos para um rápido intervalo. Não saia daí, no último bloco do FM Café, nós continuaremos a nossa conversa com o Núcleo de Relações Étnico-Raciais da Secretaria Municipal de Educação do Rio Grande.
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O Criador deixou a humanidade aqui na Terra e foi para algum outro lugar do cosmos. Um dia, ele se lembrou de nós e disse: "Ah, eu deixei minhas criaturas lá na Terra. Preciso ver o que elas se tornaram." Mas enquanto fazia esse movimento incrível que vira até aqui nos ver, ele pensou: "E se eles tiverem se tornado algo pior do que eu posso conceber? O melhor seria não ter um encontro pessoal com eles. Vou fazer o seguinte: vou me transformar em uma outra criatura para ver as minhas criaturas." Ele se transformou num tamanduá e saiu pela campina. Em certo momento, um grupo de caçadores, munidos de bordunas e laços, se encostaram numa paisagem, avançaram sobre ele, o prenderam e levaram para o acampamento com a intenção óbvia de comê-lo.

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0: Agora meio-dia, perdão. Agora 1 hora 32 minutos. Quem tá nos ouvindo se apavorou. Não, não é meio-dia, é 1h32. Nós, no último bloco do FM Café de hoje, continuamos a conversa sobre o Núcleo de Relações Étnico-Raciais da Secretaria Municipal de Educação do Rio Grande. E aqui conosco nos estúdios, a Giovana Pontes e a Rejane Gomes. A gente falava um pouquinho no intervalo sobre ações que vocês queriam falar e a Érica lembrou. Acho que a gente pode começar pelos materiais pedagógicos, né, Érica, que tu falou?
1: Pode ser. Só sugeri.
2: Então, a gente na secretaria tem os recursos educacionais digitais, são os REDs, e os outros núcleos também produzem REDs, né? E a gente produziu alguns voltados para a ERER, né? Então, lá no site da secretaria, quem acessar vai encontrar uma cartilha... esqueci o nome agora, mas é indígena, né? O calendário afrodiaspórico. A gente fez uma cartilha também falando sobre a cultura indígena. A gente fez um material sobre o mês da autodeclaração. Fizemos também
3: fanzine, né? Com a contribuição da nossa amiga Érica.
2: É, a nossa Érica
3: deixou um legado.
2: Então, acessando ali, tem acesso a esses materiais, que é bem importante, assim, porque uma das demandas dos professores é material, né? Principalmente da história de Rio Grande. Assim.
0: Isso, e esse material pode ser acessado por qualquer educador da rede estadual, por exemplo, que está nos ouvindo e quiser usar o material de vocês, não tem problema, pode usar?
2: Pode sim, é público. E ele tem esse olhar mais da cidade, assim, né? Então, ali, a questão indígena, a gente fala sobre alguns termos que não se usam mais e também fala um pouco das aldeias da cidade. E, então, existe uma dificuldade, assim, de se encontrar material local. Então, a gente fez esse olhar, assim, mais voltado para isso.
3: É verdade. Inclusive, esse fanzine que a Érica Xavier compõe aí, juntamente com a gente, ele traz algumas personagens, algumas mulheres negras da cidade. Né? Então, a gente fala ali da Julieta Amaral, traz a contribuição, a história dela para enquanto mulher rio-grandina, jornalista... e tem diversas outras mulheres ali que trouxeram alguma contribuição, que são mulheres rio-grandinas, né? Algumas em memória, outras vivas, atuantes, até mesmo dentro dos terreiros, como a Mãe Ducha, que a gente traz a história dessa mulher, né? Que tem uma contribuição fantástica para a cidade, coisas que as pessoas não sabem, né? São mulheres que muitas vezes são invisibilizadas. Sim. As histórias.
0: Não. Um minuto que todo mundo acha que alguém vai falar.
4: Não, mas assim, são materiais muito legais, assim, e falo na condição de uma quase professora em sala de aula, né? Porque, de fato, né, traz uma perspectiva de diversidade que não é comum ter tão próximo da gente, né? Essa questão da cartilha da população indígena mesmo, que é uma cartilha que tem uma parte ali mais interativa, assim, de... Que traz sugestões de vídeos, que traz sugestões de leitura, que traz outras sugestões, né, para trabalho com essa temática. A questão do é maio da autodeclaração, né? Então, tem toda uma explicação pedagógica do porquê, né, que é importante realizar essa atividade dentro da escola, né? E eu não sei se esse material está disponível no site da SMED, da autodeclaração.
2: No site, eu acho que está o Nossas Histórias, né? Que é mais didático, assim, não tá esse da que fala ali das raças e tal, assim. Mas esse da Nossas Histórias tem várias histórias, diferentes personagens, que um é cigano, outro é indígena, negro.
4: Sim.
2: E aí a criança tem que ler essa história e fazer o desenho, né? Para ir aos poucos ir trabalhando na autodeclaração. Mas a gente tem um drive também que a gente compartilha para os profs com outros materiais que a gente produz. Então, nas formações a gente faz materiais e compartilha no drive. Os nossos professores de referência têm acesso, as escolas têm acesso também.
0: É importante a gente falar, agora a Élica falando, eu na condição de uma quase professora, eu fico pensando, né? A gente falar da carga horária dos professores, 20, 40, 60 horas. A importância que esses materiais têm para dar um suporte de uma profissão que tem uma carga horária extremamente densa, que tem que pensar no planejamento de aula, que sai da escola e continua trabalhando. Então, o benefício que é ter esse material já pronto só para usar.
3: Uhum. É verdade. A gente, quando entrou na secretaria, uma das coisas que a gente pensou sobre isso, que a gente queria tornar a vida dos professores, né, um pouco mais leve. A gente não queria trazer mais trabalho, ao contrário, a gente queria de alguma forma auxiliar. Então a gente cria esses materiais pensando justamente nisso, em dar esse suporte, trazer alguma coisa pronta que eles consigam ali, né, ter essa carta na manga, porque cada uma das informações que tem nesses materiais dá para desenrolar uma semana inteira de aula, né? Quando eu te falo ali que tem, por exemplo, a biografia da jornalista Julieta Amaral, tem muita coisa que se pode trabalhar em cima da biografia dela. Quando a gente fala tem uma das personagens, é a professora Carmen Regina. É uma mulher que também tem um legado incrível. Ela produziu poemas, ela também foi uma das que escreveu o hino de uma escola estadual em Rio Grande. Então, uhum, tem muita coisa que dá para trabalhar dentro de uma única história. Uhum. Então ali a gente traz diversas histórias. E quando a gente fala dessa questão das professoras de referência, né, que são professoras que é uma professora por escola, para dar conta justamente de levar esse material, né, de levar esse drive para as colegas, para estar oferecendo ali na escola. Então, essa professora, ela é, ali vamos dizer, por nós, ela é auxiliada por nós para que possa, né, trazer esses materiais, apresentar esses materiais. Inclusive, até vou mandar um beijo para uma das professoras de referência que está colocando aqui, que está nos assistindo, que é a professora Érica, da EMEI Castelo Branco, que também é uma professora de referência, ela é muito dedicada e traz essa questão de oferecer o material para os colegas. Olha, né, hoje é dia tal, a gente tem o calendário afrodiaspórico.
0: Uhum. Aí eu ia perguntar, quando ela falou, eu ia perguntar isso.
3: É, a gente tem um calendário afrodiaspórico. Até quando a gente estava criando o calendário afrodiaspórico, ele foi trocando de nomes, a Giovana. Uhum. Né? Não, tem que ser um calendário afrodiaspórico. E a Érica já tinha produzido ali. Acho que a Érica mudou 3-4 vezes o design. Não, tem que ser, agora tem que ser afrodiaspórico. A Giovana está dizendo que tem que ser afrodiaspórico. Então, esse calendário afrodiaspórico, justamente porque ele traz essa questão cultural, tanto de África, né, quanto a experiência do Brasil, né, das pessoas negras do Brasil. E ele traz uma data, diversas datas em cada mês, para que sejam trabalhadas. Uhum. E esse ano a gente fez uma pesquisa um pouco maior e trouxe datas da cidade de Rio Grande. Então, uhum, de contribuição de pessoas negras da cidade. Então, tem ali o aniversário do Carlos Santos. Sim. E outros personagens negros, né, que fazem parte desse panteão que é a nossa cidade.
0: É, porque às vezes a gente percebe, assim, não percebo nas escolas, porque não tenho essa informação, mas pela mídia, que a gente escuta alguma coisa para trabalhar a cultura negra no mês de maio, e depois lá em novembro.
4: Uhum.
0: E que tem um buraco gigantesco nesses outros meses que não são referenciados ou não são lembrados. Então, eu imagino que o calendário vai dar um pulmão para as professoras nas escolas.
2: Sim. É que é importante rever o nosso currículo, né? Que a gente, uhum, ainda tem um currículo eurocentrado, né, que é pautado numa experiência do Ocidente, a experiência branca, do homem branco, da elite. Essas são as histórias contadas, né? Se a gente der uma caminhada pela cidade de Rio Grande, os monumentos que a gente vai ver, os nomes das ruas, uhum, a gente vai ver que tipo de história é contada. É essa história oficial que apaga uma série de outras histórias que compõem a nossa cidade, o nosso país. Então, é preciso rever o currículo, assim, né? É um trabalho... Por isso que é tão difícil de implementar, porque quando vem a Lei 10.639 e a 11.645, que também inclui a história indígena, isso é muito revolucionário do ponto de vista educativo, assim, né? Se a gente realmente conseguir implementar, a gente vai fazer uma transformação na educação. Por isso, uhum, que é tão difícil, mas a gente está aí na batalha. E eu acho que um princípio da africanidade é esse princípio da coletividade, né? Então, a gente sabe da sobrecarga, dos desafios da vida dos professores, mas quando a gente constrói um grupo de professoras de referência, a gente tenta se juntar, a gente fica mais potente, né? Então, acho que diante dessas dificuldades, buscar parcerias, né? Aquela professora que faz um trabalho contigo, vamos fazer um trabalho junto na escola. Eu acho que isso fortalece, assim, ajuda os professores.
0: Exatamente. Acho que a gente podia falar um pouquinho também do maio da autodeclaração. Acho que a gente só falou e não explicou.
3: É isso mesmo. Então, em maio a gente costuma incentivar a autodeclaração, né? Uma das coisas que a gente percebeu, tem percebido, é que a questão da autodeclaração ainda enfrenta algumas barreiras, principalmente por esses motivos que a gente falou aqui do mito da democracia racial, uhum. né? Somos todos iguais, né? Uhum. Não existe racismo. E as pessoas têm um tabu muito grande de, principalmente ali na questão das matrículas, né? De perguntar. Né? Que raça tu te identifica? Então, esse é um tabu que a gente percebeu que ainda existia e, inclusive, a gente tem feito formação assim, para os secretários, vamos fazer uma nova formação né, para os secretários semana que vem, para justamente colocar essa questão, desmistificar essa questão dessa pergunta. Né? A gente precisa muito desses índices, a gente precisa saber né, quantas pessoas negras nós temos dentro das escolas municipais, né? Trazer visibilidade, a gente precisa desses dados. Esses dados geram uma série de questões né, sociais e políticas e de questão de arrecadação de recursos, então a gente precisa disso. E o mês da autodeclaração ele surge com esse propósito, né, de incentivar as escolas a fazerem, até a gente agora quando na última formação a gente falou muito sobre isso, né? Para os professores fazendo até em sala de aula a autodeclaração. A gente tem esse material que é o Minhas Histórias, que é uma maneira da criança se autodeclarar, né? De se perceber, e ali tem uma atividade para fazer depois com lápis de cor, que é uma contribuição da Lidiane Dutra, que trabalha com a gente na secretaria. Então, ela, com os lápis que o município, os lápis de cor que o município fornece ali, ela dá os lápis que cada um pode trazer a sua paleta de cores mais próxima. Uhum. Então, também é uma forma da criança se autodeclarar, né? Então, é sobre isso. Quando tu falavas, né, da questão do calendário e do maio e do novembro, né, no maio a gente traz essa questão da autodeclaração. O maio também é o mês de denúncia, né, da discriminação, do preconceito. Então, tirar esse 13 de maio, né, que é algo que por muito tempo se perpetuou como um dia para se comemorar, celebrar. Uma abolição, e a gente entende que essa abolição, ela, né, traz bastante, ela é muito problemática, ela não traz um apoio, ela não traz uma continuidade. Então, é sobre buscar as datas que realmente fazem sentido para a população negra.
2: É aquilo, né? A questão da autodeclaração, as pessoas perguntam, mas para quê, né? Fala, eu tenho que me identificar, mas para construir política pública, a gente precisa desses dados, né? A gente precisa saber. E os dados, se a gente for pesquisar, nos apontam para uma realidade de desigualdade racial no Brasil. Então, né, os piores índices de acesso à educação, acesso à fonte de renda, trabalho, são da população negra. Né? Então, a partir do momento que tu identifica isso, aí tu pode pensar, então vamos criar políticas para resolver esse problema, que é um problema social. Né? E até a Regiane comentava de fazer em sala de aula. Né? Teve um dia que a gente foi na EJA, no Viriato, tu lembra? Bem no início, quando no ano passado a gente estava implementando. E o Viriato fica no bairro Getúlio Vargas, né? No BGV. E ali se fala muito sobre ser um quilombo urbano, né? Um lugar de muita presença negra. E aí eu disse para eles, a gente levou fichas de autodeclaração e explicou para eles o que era. E aí eu disse, vamos fazer uma atividade aqui então para a gente ver se realmente esse é um território negro. E realmente, né, deu nas duas turmas maioria de estudantes negros ali. Eu disse, então faz sentido isso, né? Isso se comprova ali pelo teste que a gente fez. Então dá para

0: ter acesso ao material, no site da Secretaria de Educação está todo o material disponível.
1: Isso mesmo.
2: Isso mesmo. E também no nosso Instagram, que é o Nerer, NererisMed. Quem quiser pode nos seguir ali. Acho que ali também tem um link dos materiais. Tá? E também a gente vai divulgando sempre ali nos stories o nosso trabalho.
0: Então, parabéns pelo trabalho, gurias. Muito obrigada pela participação. A todos uma ótima tarde. Nós voltamos amanhã.

fecha. Você demorou. Não vai entrar na aula de história. Espera, senta aí. Já já dá uma hora. Espera mais um pouco e entra na segunda aula. E vê se não se atrasa de novo. 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

0: vagabunda. Queria atacar do malucão, usou meu nome. O Pipoca abraçou, foi na porta da minha casa lá, botou pânico em todo mundo, 3 horas da tarde e não tava lá.
1: Vai ver. É, mas aí, bro, ó, tem uns tipos de mulher aí, tuta, que não dá nem pra nem comentar. Ó,
0: e eu nem sei quem é os malucos, isso que é foda.
2: Ih, vamos atrás desses Pipoca aí e já era.
0: Atrás de quem? E aonde? Sei nem quem é, mano. Mano, não devo, não temo, dá meu copo que já era.
3: E aí, bandido mal, como é que é, meu parceiro?
0: E aí, Abrão? Firmão, tuta?
3: Firmeza total, Abrão. E a quebrada aí, irmão?
0: Tá pampa. Aí, quer saber do seu pai aí, lamentável, hein, tuta? Um sentimento mesmo, hein, mano?
3: Vai vendo, bro. Meu pai morreu, nem deixaram no interno do meu coroa, irmão.
0: Você é louco. Você tava onde na hora, mano?
3: Tava batendo uma bola, meu. Tendo uma neurose, irmão.
0: Aí foram te avisar.
3: Vieram me avisar, mas tá firmão, bro. Tô firmão. Logo mais tô indo na quebrada com vocês aí.
0: É quente. Na rua também não tá fácil não, morotito. Um juntando inimigo, outro juntando dinheiro. Sempre tem um pra testar sua fé, mas tá ligado. Sempre tem um corre mais pra fazer. Aí, mano, liga nós aí qualquer coisa, tá ligado, mano. Lado a lado nós, até o fim, mano.

0: Pepe. Vida louca.
1: E aí, Bruno, você tá aqui dentro, mas demorou, truta, liga longe, irmão.
0: Não, truta aí, jamais vou levar problema pra você, né? Resolve na rua e rapidinho também. Mas aí, nem esquenta aí, e aquele jogo lá do final do ano, você falou?
1: Então, truta, demorou. No final do ano vai marcar aquele jogo lá, vem você, o Blue, os caras do Racionais, tudo aí, morou, meu? Visita aqui é sagrado, safado não atravessa não, morou?

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1: E aí, pra o espião, irmão?
0: Tô com os mano aí, eu vou, tô indo ali na Zona Leste ali. Tipo, umas 11 horas já tô voltando já, mano.
1: Eita, pô, vem pra, você põe a contagem, morou, mano, aí eu vou desligar. Mas manda um salve pros mano aí da quebrada aí, morou. Pro Gil, morou, mano, pro Batatão, pro Pacheco, pro Porquinho, pro Xande, pro Dé, morou, meu. Aí, no dia do jogo, morou, os mano da exaltação vai vir. Manda um salve pro Pinha lá, morou, bro, fica com Deus aí, irmão.

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0: 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E agora, tá nos seus fones também. 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